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0: são 2 horas.
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0: Boa noite, são 3 horas.
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0: Bom dia, são 5 horas.
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0: Bom dia, são 8 horas.
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0: dia, seja bem-vindo. Está no ar o Bom Dia Açores, nesta manhã de quinta-feira. Hoje é dia 8 de outubro. E nesta manhã, como sempre, vamos daqui a pouco partilhar consigo algumas informações úteis, entre elas a previsão do tempo, a tabela das marés e uma série de outras informações igualmente úteis. Relembrar que por volta das 8h30 vamos partilhar consigo também as manchetes do dia, os destaques desta quinta-feira. Às 9h, a Cultura em Movimento, numa parceria com o município de Vila do Porto. E às 10h é a hora certa para atualizar a informação. Relembro que hoje é quinta-feira, por isso vamos aproveitar para refletir durante alguns minutos aqui no Bom Dia Açores, sempre com a ajuda do Sr. Padre. Bom dia, lá vou de manhã. Com Zizi Posse, começamos hoje esta nossa edição. Vamos avançar. Faço-lhe o convite para ficar aí desse lado. Boa manhã, boa quinta-feira.
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0: Começa agora o serviço de agenda informativa desta manhã de quinta-feira, já que o disse, dia 8 de outubro. E vamos começar pelas informações referentes ao nascer e pôr do sol aqui na ilha. Hoje o sol nasceu às 7 horas e 41 minutos.

terá o seu acaso às 19 horas e 14 minutos. Neste dia 8 de outubro, assinalamos o Dia Mundial da Visão. É sempre na segunda quinta-feira do mês de outubro. A data foi criada pela Organização Mundial de Saúde e chama a atenção para os perigos à visão, como a cegueira e a deficiência visual. Neste dia, por exemplo, realizam-se rastreios visuais gratuitos, conferências, caminhadas, angariações de fundos. O objetivo geral destas iniciativas, deste Dia Mundial da Visão, é prevenir problemas visuais, proteger e tratar da visão das pessoas. E a verdade é que mais de 285 milhões de pessoas sofrem de deficiência visual moderada ou grave. E 90% destas pessoas vivem em países em desenvolvimento. 65% destas pessoas têm mais de 50 anos e cerca de 40 milhões de pessoas são mesmo cegas. 80% da deficiência visual é mesmo evitável e podendo ser prevenida ou tratada. São alguns dados sobre a visão neste Dia Mundial da Visão. Aproveito também para lhe dizer que 8 de outubro é o Dia Mundial do Polvo. O dia 8 alude aos 8 tentáculos do polvo. Como animal único que é, reservou-se um dia no calendário anual só para ele. Neste dia, pode, por exemplo, se tiver e se viver ao pé de um oceanário, pode ir visitar para ver os polvos, pode também ensinar as suas crianças sobre este animal. Com mais de 300 milhões de anos, os polvos são das espécies mais antigas, precedendo os dinossauros. São constituídos por 90% de músculos e, como não possuem ossos, eles podem caber em espaços do tamanho de uma moeda. Podem ainda mudar de cor ou de textura de pele rapidamente. Um polvo tem cerca de 500 milhões de neurónios no cérebro e nos tentáculos. Tem 3 corações, tem sangue azul. Existem cerca de 300 espécies de polvos reconhecidas. Todas as espécies são venenosas, mas apenas uma é perigosa ao homem, que é aquele polvo de anéis azuis que já foi responsável por mortes. Sabia também que uma fêmea pode colocar 100 mil ovos e ter 280 ventosas em cada tentáculo? Cerca de 50 mil toneladas de polvos são pescados todos os anos, não sabendo os cientistas quantos polvos existem ainda nos oceanos. Dia Mundial do Polvo é também uma data a ser assinalada hoje. E depois destas curiosidades, vamos avançar com as previsões do tempo. Relembrando que estas são informações e previsões que nos chegam do Instituto Português do Mar e da Atmosfera. A previsão é para hoje e aqui para as ilhas de Santa Maria e São Miguel. Prevê-se períodos de céu muito nublado, com boas abertas. Há a possibilidade de aguaceiros fracos e pouco frequentes. O vento de nordeste, bonançoso a moderado, 10 a 30 km/h. O mar de pequena vaga, com ondas nordeste de 1 a 2 metros. Relembramos a todos que a água do mar mantém-se nos 23 graus e que hoje as temperaturas do ar vão variar entre 17 de mínima e os 22 graus de máxima. A esta hora, em Santa Maria, estamos com 18 graus, é a temperatura do ar registada a esta hora. A umidade está nos 74%. Nesta agenda, há tempo também para conferirmos a tabela das marés em Vila do Porto. A maré vai estar cheia pelas 12h41. Vai estar vazia às 19h01. Seguimos em frente com transportadoras e vamos à empresa de transporte marítimo Parece Machado a informar que, por razões operacionais, esta semana é efetuada apenas uma viagem com uma escala. A viagem aconteceu ontem, a escala está a acontecer hoje, quinta-feira, dia 8 de outubro. Temos o Isabel C. atracado e a descarregar já a esta hora em Santa Maria. Trouxe carga diversa, congelados e frescos. Está então a descarregar entre as 8 e as 11 da manhã. Olhamos também para os horários da SATA Air Açores e para hoje, quinta-feira.
Relembramos que há dois voos programados, 7 da manhã chegada, 7h25 partida. O último tem chegada prevista 19h25, partida às 19h55. Relembramos ainda que podem surgir alterações nos horários por razões operacionais ou por razões meteorológicas. E depois da informação das transportadoras, vamos olhar para as farmácias que estão de serviço aqui no Grupo Oriental. Em Santa Maria, Vila do Porto, e ainda até às 9 horas de sábado, mantém-se em disponibilidade a farmácia Avenida Santa Maria. Em São Miguel, Ponta Delgada, está hoje de serviço permanente a farmácia Vasconcelos Raposo, que fica na Rua Açoriano Oriental, número 12. Em reforço está a farmácia Garcia, no Parque Atlântico. E na cidade da Ribeira Grande, esta semana até sábado, em disponibilidade está a Farmácia da Misericórdia, na Rua de São Francisco, 81. Em Vila Franca do Campo está, em horário alargado, a Farmácia Amaral, na Rua Doutor Urbano Mendonça Dias. Concluímos a primeira parte revelando os horários da biblioteca e do museu. Os museus têm sede em Santo Espírito, núcleo em Vila do Porto. Estão abertos de terça a domingo, também aos feriados, entre as 9h30 e as 17h30. Relembramos que os museus estão fechados à segunda-feira. Há tempo ainda para olhar para o horário da Biblioteca e Arquivo Municipal em Vila do Porto, relembrando que está fechado aos fins de semana e feriados e abre de segunda a sexta-feira. Às segundas abre às 10, nos restantes dias às 9. Relembramos a todos que a Biblioteca fecha sempre às 18 horas e que, durante a semana, nos dias úteis, há também atividades para os mais pequenos, entre as 16 e as 17.

0: São 8 horas, 12 minutos. Estamos mesmo já na segunda parte desta agenda. Há muitas informações para partilhar consigo e vamos começar por esta do município de Vila do Porto. A relembrar que, em conformidade com o Regulamento de Apoio à Natalidade e à Família, tem a decorrer até 31 deste mês o prazo de entrega de candidaturas para apoio a material escolar. O apoio contempla crianças e jovens dos 0 aos 18 anos de idade. Os interessados devem submeter a sua candidatura através dos serviços online do município. Este Regulamento de Apoio à Natalidade e Apoio à Família, para além do apoio ao material escolar, possibilita também a atribuição de um apoio para a aquisição de produtos para o bebê, banco de puericultura pesada, utilização gratuita da piscina municipal pelo bebê e acompanhante e apoio psicológico para grávida parturiente. Relembramos a todos que o regulamento está disponível no website do município e os interessados poderão obter apoio aos esclarecimentos junto do Balcão Único da Câmara Municipal. Funciona nos dias úteis entre as 8 e as 12h30 e entre as 13h30 e as 16h. É já no dia 18 de outubro que vai acontecer a 6ª etapa da 3ª Taça de Trail de Santa Maria. As inscrições estão a decorrer até dia 12 de outubro. Há um link que está online, onde você encontra toda a informação, onde pode também fazer a sua inscrição. Pode também inscrever-se presencialmente no complexo desportivo. Seja a correr ou a caminhar, o importante é participar. Em caso de dúvidas, pode também enviar e-mail para cdesportivo@cm-viladoporto.pt. E já agora digo-lhe que para acompanhar todas as informações sobre esta 3ª Taça de Trail de Santa Maria, pode consultar a página do Facebook Explore Santa Maria Trail Run. Entretanto, temos aqui mais algumas sugestões para lhe dar. Os Monstros do Ano é um espetáculo que vai acontecer aqui na Ilha de Santa Maria. O humorista, apresentador e também radialista Fernando Alvim vai estar então em Santa Maria e vem apresentar este espetáculo ao Atlântida Cine. Quero relembrar que vai ser amanhã, dia 9 de outubro, pelas 21 horas. Entretanto, relembrar também que no dia 10 vão acontecer algumas comemorações no âmbito dos 50 anos da autonomia dos Açores. Vai acontecer no Atlântida Cine, a partir das 20h30, uma palestra proferida pelo professor Dr. Carlos Amaral, da Universidade dos Açores. E depois haverá um concerto por Ana Paula Andrade, João Fontes e Rita Linhares. A terminar este serviço de agenda, relembrar a todos que há várias exposições que podem ser vistas. Relembramos que as Histórias Incompletas de Pedra e Barro, uma exposição de Catarina Alves e Marina Mendonça, está patente ao público no Museu em Vila do Porto. Relembro também que até ao dia 24 de outubro pode ver a exposição no Museu em Vila do Porto Impressions in Extempera. É uma exposição da artista hispano-americana Maria Catalán, onde ela explora o meio e as técnicas da pintura com a têmpera de ovo. Em Santo Espírito está também patente ao público a mostra fotográfica com todas as edificações religiosas. Falamos de ermidas, igrejas, recolhimentos e conventos que existem aqui na ilha. É o património religioso edificado de Santa Maria. Pode ser visto no museu em Santo Espírito. Com estas informações, nós vamos dar por concluída a agenda desta manhã, relembrando a todos que ela estará de regresso amanhã, neste horário.
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2: 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Vamos então conferir os destaques nesta manhã com a jornalista Ana Paula Braga. Bom dia, Ana Paula.
3: Bom dia, Lucélia. Bom dia aos ouvintes. Ficamos então com os títulos informativos. Vamos olhar as capas dos jornais regionais. E vamos começar com o Açoriano Oriental, que tem hoje como manchete: inflação foi maior nos transportes, alojamento e restauração. Nesta edição, outros destaques: ministra afasta outra localização para a cadeia e mais de 60 bombeiros dos Açores com postos de trabalho em risco. Quanto a alguns dos destaques do Diário Insular: construir um futuro melhor para o património, ativa o teu potencial, reclusos jovens recebem formação e no próximo ano, ação de promoção do queixo de São Jorge. Quanto a alguns dos destaques do Correio dos Açores: celebração do centenário da imagem de Nossa Senhora do Rosário une a comunidade e atrai imigrantes para as festas da Paróquia da Lagoa, e Ministério da Justiça vai reforçar apoio às vítimas de violência doméstica nos Açores em parceria com a APAV e a Procuradoria-Geral da República. Quanto a alguns dos títulos do Diário dos Açores: um em cada cinco utentes que aceitaram o rastreio cola retal não devolveu a amostra. Bolier defende cultura como motor de valorização dos Açores e gabinete de apoio à vítima abre junto do DIAP em Ponta Delgada. Quanto a alguns dos destaques do Asas do Atlântico: chega, chama Berta Cabral ao Parlamento para explicar falhas no mecanismo de continuidade territorial. Presidente do Parlamento dos Açores destaca diáspora no Brasil. E pianista Ana Paula Andrade, que atua este sábado em Santa Maria, diz que sons se adequam melhor aos 50 anos da autonomia. Hoje, no espaço 11-12, intitulado Santa Maria Notícia, trazemos à antena algumas das questões abordadas na última Assembleia Municipal de Vila do Porto. Amanhã recebemos no programa o professor Carlos Amaral, que aborda a importância dos 50 anos de autonomia. Esta semana, mas no programa Ritmos da Informação, convidamos para a entrevista António Pincho. Ritmos da Informação para ouvir este sábado, depois do noticiário das 15 horas. Quanto à previsão meteorológica para o dia de hoje e para as ilhas de Santa Maria e São Miguel: períodos de céu muito nublado com boas abertas, aguaceiros fracos e pouco frequentes. Vento nordeste, num Sousa moderado, 10 a 30 km/h. Quanto ao estado do mar: mar de pequena vaga, ondas nordeste, de 1 a 2 metros.
2: Conhecemos assim os destaques da imprensa regional. Vamos também olhar a nível nacional e conferir as principais manchetes. O Público desta manhã destaca o Orçamento de Estado 2027, que é hoje apresentado. Num mundo imerso em dúvida, impõe-se a dose certa de prudência. Governo prepara fusões na saúde e a criação de uma agência pública é outro dos destaques. E uma entrevista a Vitorino, que pede mais meios para a EMA e PSP. Destaca ainda para a garantia do governo: respostas aos estudantes em França chegarão até ao final do mês. O Jornal de Notícias destaca centena e meia de empresas envolvidas em burla milionária no IVA de telemóveis. Destaque também para Vilas Boas, que garante firmeza na defesa do clube. Lembra Jorge Costa e elogia a humanidade de Farioli. Isto tudo na Gala dos Dragões de Ouro. O Correio da Manhã destaca este exclusivo: o orçamento traz nova descida do IRS. O documento é revelado esta tarde. Impacto será na ordem dos 600 milhões de euros. Destaca ainda para a Federação, que espera Ronaldo já na próxima convocatória. E Mari Carmen morreu, o símbolo da luta pela habitação em Espanha. A terminar, vamos olhar para a primeira página do Diário de Notícias, a destacar que o Banco de Portugal pede apoios mais certeiros nos combustíveis. E 3 anos depois, os israelitas lembram com dor e críticas o 7 de outubro. Os palestinianos choram a destruição em Gaza. No Parlamento, Ventura ataca Aguiar Branco por querer limites ao número de CPI. E uma entrevista sobre geopolítica a Renato Flores. Vamos olhar para os destaques do desporto e vamos conferir o jornal A Bola. Echeverri está pronto. Benfica recebe o Guimarães no regresso da Liga. A lesão de Sudakov abre o espaço para novidades no 11 encarnado. Já no Sporting, Rui Borges quer matar fantasmas. Tem apenas 10 pontos em 30 possíveis frente ao Benfica, ao Porto e ao Braga. No Porto, Farioli, Diogo Costa e Frodolt são dragões de ouro. O recorde, escreve Jackpot Pavlidis, renovou e passou a ser o mais bem pago do plantel do Benfica. No Sporting, Soares voltou a jogar pela Colômbia e a via está aberta para Ioannidis, em Braga. O dragão de ouro para Farioli, Vilas Boas reafirma a sua ambição. Diz que o título não se conquista com recordações. A terminar, já só falta olhar para o jogo, a destacar precisamente os Dragões de Ouro, firmeza dentro e fora de campo, declarações de Vilas Boas. Rui Costa aumenta o salário de Pavlidis, é outro dos destaques, e no Sporting, uma pedreira na cabeça de Rui Borges. Na seleção, Ronaldo já está suspenso pela Federação Portuguesa de Futebol. São estes os destaques da imprensa desta quinta-feira.
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Entretanto, a esta hora vamos enviar os parabéns à Dona Maria do Céu do Agrião. É verdade, hoje a Dona Maria do Céu Botelho, é este o nome dela, está de parabéns. Completa mais uma primavera. A Dona Gabriela Braga quer lhe mandar um beijinho muito, muito especial, com muita saúde e com tudo de bom. Também a Dona Ana Ferreira nas Furnas quer lhe mandar um beijinho grande. Muitos parabéns então, Dona Maria do Céu do Agrião. Um dia feliz e muitas repetições. Beijinhos da Dona Gabriela e da Dona Ana Ferreira.

Os parabéns do Teixeirinha, aqui a dar parabéns à Dona Maria do Céu do Agrião, com beijinhos da Dona Gabriela Braga e da Dona Ana Ferreira. Também a sua filha, a Vânia Céu, quer lhe mandar um beijinho, com tudo de bom para a sua querida mãe. E a Dona Ana Ferreira, para além de mandar os beijinhos à Dona Maria do Céu, quer também saudar todas as amigas e beijinhos à família dela. Hoje, ela pediu-me a saudade das saudades. Maria Teresa Noronha, é um fadinho antigo.

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E Ozzy Pinto está a cantar as Saudades da Madeira. Estamos cada vez mais perto das 9 da manhã. Vamos olhar para algumas sugestões, a pensar já no almoço de hoje. E hoje no bar-restaurante O Tibério há filetes de peixe-porco. É este o prato do dia. 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É lá que está o Paulo Luz. Quero também lhe dizer que o descobridor na sede do Gonçalo Velho hoje para o almoço vai ter feijoada. Quero também mandar um abraço ali para o nosso amigo Jorge Benevides. Bom dia, Sr. Jorge. Espero que esteja tudo bem consigo. Um beijinho grande. Um abraço aí para si, para os colegas de trabalho, para a sua família também. Tudo de bom. Entretanto, a Vânia Céu quer mandar um beijinho de parabéns à mãe, a Dona Maria do Céu do Agrião, que hoje está em festa de anos com tudo de bom para ela. Hoje pediu-me esta canção de feliz aniversário.

enviarmos os parabéns. E a verdade é que temos mais um aniversariante hoje. É verdade, temos em aniversário a irmã do Paulo Renato, que hoje também faz anos. Daqui a bocadinho temos uma canção pedida para a Zélia, Zélia Cabral, ali na Ilha de São Miguel, hoje a completar 62 primaveras. Para já temos o pai do rock português, Rui Veloso, e depois dos nossos bons conselhos comerciais, vamos então à canção pedida pelo Paulo Renato.

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1: Estamos por aqui, pertinho das 9 da manhã. Um beijinho da amiga Virgínia, ali para a Dona Maria do Céu do Agrião. Vai também um beijinho da Dona Ana Ferreira para a Zélia Cabral, a irmã do Paulo Renato, que hoje faz anos. Um beijinho também do irmão e da família. Vamos ouvir o fado da Nossa Senhora.

Chega requereu a audição da Secretária Regional do Turismo, Mobilidade e Infraestruturas dos Açores, Berta Cabral, na Comissão de Infraestruturas, Mobilidade e Habitação da Assembleia da República, para prestar esclarecimentos sobre os constrangimentos que continuam a impedir a plena aplicação do novo mecanismo de continuidade territorial. No âmbito deste requerimento, será igualmente chamado ao Parlamento o Secretário Regional do Turismo, Ambiente e Cultura da Madeira, Eduardo Jesus, permitindo assim avaliar a aplicação do mecanismo nas duas regiões autónomas e os constrangimentos sentidos pelos respectivos residentes. Em nota de imprensa, é referido que a iniciativa pretende assegurar que diligências concretas têm sido desenvolvidas pelo Governo Regional dos Açores e da Madeira, junto do Governo da República, quais os problemas que permanecem por resolver e que garantias existem de que os açorianos poderão beneficiar na íntegra das alterações aprovadas pela Assembleia da República através da Lei nº 23/2026, de 1 de junho. Para a deputada do Chega, eleita pelo Círculo dos Açores e membro efetivo da Comissão de Infraestruturas, Mobilidade e Habitação, Ana Martins, passaram vários meses desde a aprovação da nova lei e continuamos com um mecanismo que não responde plenamente àquilo que o Parlamento determinou. Os açorianos têm direito a saber o que está a falhar, quem está a falhar e, sobretudo, quando é que a lei será finalmente cumprida na sua totalidade. O Chega recorda que já tinha questionado o Governo da República sobre os atrasos na implementação do subsídio de mobilidade e sobre o risco de residentes perderem reembolsos devido a limitações da plataforma e a atrasos que não lhes são imputáveis. Ana Martins sublinha que a responsabilidade pela operacionalização do mecanismo pertence ao Governo da República, mas considera indispensável apurar a atuação do Governo Regional na defesa dos interesses dos açorianos. Não confundimos responsabilidades, cabe à República garantir a execução deste mecanismo, mas cabe ao Governo Regional defender os açorianos, identificar os problemas, pressionar a tutela nacional e exigir soluções. Para a parlamentar do Chega na Assembleia da República, a continuidade territorial não é uma concessão do Estado aos açorianos, é uma condição essencial para quem vive numa região autónoma possa estudar, trabalhar, tratar da sua saúde ou simplesmente deslocar-se ao território continental sem ser penalizado pela sua condição geográfica. Com a audição aberta, Cabral, o Chega pretende obter respostas concretas sobre as funcionalidades do mecanismo de continuidade territorial, ainda por implementar, os constrangimentos identificados pelo Governo Regional, as diligências realizadas junto da República e os prazos transmitidos para a plena operacionalização do sistema. O presidente do PS Açores, Francisco César, exigiu uma atuação mais firme das autoridades para combater a discriminação que continua a afetar os consumidores açorianos nas compras online. Durante uma audição da Inspeção Regional de Atividades Económicas dos Açores, na Comissão de Infraestruturas, Mobilidade e Habitação da Assembleia da República, o deputado do PS defendeu que cabe ao Governo da República garantir que açorianos e madeirenses não sejam tratados como portugueses de segunda. Francisco César alertou para a persistência de problemas, como a recusa de entrega de encomendas, custos de envio considerados desproporcionados e limitações no acesso a produtos disponíveis no território continental. Deu como exemplo plataformas internacionais que continuam a não disponibilizar determinados artigos para os Açores. O líder socialista reconheceu o trabalho da Inspeção Regional de Atividades Económicas, mas defendeu uma fiscalização mais proativa, sem depender exclusivamente das reclamações dos consumidores. Considera que uma atuação preventiva poderá ajudar a travar práticas discriminatórias por parte das empresas. Quanto aos portes de envio, Francisco César defendeu uma análise detalhada dos valores cobrados aos consumidores para verificar se correspondem efetivamente aos custos de transporte ou se incluem acréscimos injustificados devido ao destino da encomenda. O deputado questionou ainda a responsável da Inspeção Regional de Atividades Económicas sobre o envio de contributos regionais para os relatórios nacionais de fiscalização de 2023 e 2024, considerando contraditórias as informações prestadas pelo Governo da República e pela entidade regional. Francisco César apelou também ao envolvimento do Governo Regional na procura de soluções, defendendo diligência junto da República e eventuais iniciativas legislativas para reforçar a proteção dos consumidores açorianos nas compras online. O presidente da Assembleia Legislativa dos Açores, Luís Garcia, considerou que celebrar 50 anos de autonomia é também reconhecer a dimensão da comunidade açoriana, além da região, na diáspora, dando o exemplo do Brasil. Na sequência da sua passagem por Santa Catarina, onde manteve contactos institucionais, Luís Garcia afirmou que celebrar 50 anos de autonomia é também reconhecer a dimensão da comunidade açoriana para além das nove ilhas. A autonomia deu-nos a dimensão política e institucional, mas a nossa identidade já há muito que se afirmava além do Atlântico, afirmou Luís Garcia. A passagem por Santa Catarina

0: Incluiu visitas ao Núcleo de Estudos Açorianos da Universidade Federal de Santa Catarina, ao Instituto Histórico e Geográfico de Santa Catarina e à Academia Catarinense de Letras, três instituições que, a partir de diferentes áreas, têm contribuído para preservar, estudar e valorizar a presença açoriana no Estado brasileiro. A cidade de São Carlos, no Uruguai, recebe entre 9 e 11 de outubro a 28ª Assembleia Geral do Conselho Mundial das Casas dos Açores. O encontro é organizado pela Casa dos Açores do Uruguai, Los Açorianos, e reúne representantes das Casas dos Açores espalhadas por vários países. A sessão de abertura conta com a presença do Presidente da Assembleia Legislativa da Região Autónoma dos Açores, Luís Garcia, do Secretário Regional dos Assuntos Parlamentares e Comunidades, Paulo Estevão, e da Embaixadora de Portugal no Uruguai, Conceição Pilar. Os trabalhos arrancam com um painel dedicado às históricas ligações entre os Açores e o Uruguai, envolvendo representantes da diáspora açoriana e das comunidades portuguesas. Durante a Assembleia, serão discutidos assuntos internos, incluindo a admissão da Casa dos Açores da Região Centro como membro efetivo, a definição da presidência do Conselho Mundial para o biênio 2026-2027 e a escolha do local da próxima Assembleia Geral. Participam nesta reunião 23 casas dos Açores existentes em Portugal, Brasil, Estados Unidos da América, Canadá, Uruguai e Bermudas, reforçando o papel destas instituições na promoção da cultura açoriana e no fortalecimento dos laços entre o arquipélago e as comunidades imigrantes. Já no sábado, as várias casas dos Açores vão apresentar um balanço das suas atividades aos representantes do Governo Regional e aos deputados da Assembleia Legislativa. O programa inclui ainda um espetáculo de danças Açor Carolinas, promovido pela Casa dos Açores do Uruguai. A ação de encerramento realiza-se na manhã de domingo, com a apresentação das conclusões e a transmissão da presidência do Conselho Mundial e entrega de medalhas de mérito e distinções a personalidades e entidades ligadas à preservação da herança açoriana. Criado em 1997, no FAIAL, o Conselho Mundial das Casas dos Açores tem como missão promover a açorianidade no mundo e fortalecer as relações culturais, sociais e económicas entre os Açores e as suas comunidades espalhadas pelos vários continentes. São Carlos, cidade anfitriã desta Assembleia, foi fundada por açorianos em 1763 e é um dos mais importantes símbolos da presença açoriana no Uruguai. Os 50 anos da autonomia dos Açores são celebrados este sábado em Santa Maria, no Atlântida Sine. Os momentos comemorativos incluem uma conferência proferida pelo professor Dr. Carlos Amaral, da Universidade dos Açores, e um concerto pela pianista Ana Paula Andrade, João Fontes e Rita Linhares. Perguntamos à professora Ana Paula Andrade que sons se adequam melhor a estes 50 anos de autonomia.
1: O que eu diria e que mais sinto enquanto pensamos na autonomia, a autonomia significa um bocadinho sentir aquilo que é nosso, pensarmos no que é nosso, na nossa região, na nossa terra, na nossa gente, e o que posso relacionar mais em termos de sons e de música será a nossa música tradicional. A música nos Açores, a música tradicional e popular nos Açores, nas Novilhas, é riquíssima. Nós temos um cancioneiro lindíssimo, com temas muito, muito bonitos, muito diversificados em todas as ilhas. Nós temos, por exemplo, a saudade é um tema que é o tema mais comum em todas as ilhas, que é um tema muito nosso, muito açoriano, este tema da saudade. E todas as ilhas têm uma saudade diferente, com um tema diferente, com uma harmonização diferente, uma forma de cantar, uma forma de tocar, mas temos muita coisa em comum, por sermos uma região, são novilhas de música, são novilhas de tradições, são novilhas de gente ligada ao mar, à terra, e portanto, nestes 50 anos de autonomia, é que começamos a sentir mais e a viver mais aquilo que é nosso. Eu acho que o que seria melhor e nada melhor do que nós termos um momento musical mais direcionado à nossa música.
0: E este espetáculo do próximo sábado é um espetáculo musical que está a ser preparado com muito orgulho e com um sentimento também de pertença a este sistema autonómico e estes 50 anos de autonomia. Portanto, é um espetáculo preparado, sobretudo, com muito amor.
1: Sim, sem dúvida, sem com muito amor. É sempre com muito amor, mas ainda por cima íamos aqui à nossa vizinha, nossa ilha vizinha de Santa Maria, obviamente que é muito importante. Nós vamos levar a música aos marienses e, portanto, é com imenso gosto que estamos a preparar isso. Queria salvaguardar que estamos a preparar, eu e uma aluna aqui do Conservatório, uma cantora que vai comigo, vamos cantar temas do cancioneiro tradicional de algumas ilhas, não de todas, mas de algumas, claro, obviamente. completamente, incluindo temas, temas populares e tradicionais de Santa Maria e os de São Miguel, e temos também duas canções originais, são escritas por mim, com poemas de autores açorianos, de maneira que seja realmente uma vivência, uma celebração da nossa gente, da nossa cultura. Vai haver duas canções com um poema de Cris Cristelo, que é um escritor que já há muitos anos está enraizado aqui em São Miguel, que inclusive já tem ido a Santa Maria fazer alguns colóquios de lusofonia. E depois teremos também uma outra canção com um poema de Cília Meireles, que, não sendo açoriana, tem muita ligação aos Açores, porque a sua avó materna, com quem ela foi criada, era aqui de São Miguel, da Fajão de Cima. E, portanto, estamos aqui a viver e celebrar pessoas ligadas à nossa terra. E, portanto, esse espetáculo que estamos a preparar com muito gosto inclui esses dois temas, para além das nossas canções tradicionais. Mas iremos chegar aí a Santa Maria e juntar-nos a um dos vossos tocadores, que suponho que são um dos tocadores mais com mais experiência e que, se calhar, mais atividade tem na vossa ilha, que é o João Fontes, na Viola da Terra. Ele vai se juntar a nós e, portanto, assim, achamos que seria a simbiose perfeita, tratando-se de música açoriana e ser a ligação das duas ilhas, tocarmos juntos músicos daí e músicos de cá.
0: E também não deixa de não ser verdade que a música e o canto açorianos, ou a música feita por gente açoriana, por gente da nossa terra, da nossa ilha e das nossas ilhas, é também fundamental como marca distintiva daquilo que são os Açores além fronteiras.
1: Sim, sem dúvida, claro que sim, porque o que nós podemos mostrar para além fronteiras, o que é a nossa identidade, é a nossa identidade que passa por muitas áreas, obviamente, enquanto pessoas, enquanto gente de cultura, de artesanato, de tudo isso, mas sem dúvida nenhuma que uma grande marca regional e das nossas pessoas, da nossa gente, das nossas vivências, é sem dúvida o canto e a música açoriana, e que é uma das coisas que mais é divulgada fora, além fronteiras, fora Açores, a nível de Portugal continental, a nível das nossas comunidades açorianas espalhadas um pouco por todo o mundo. O que as pessoas mais gostam de ouvir são os nossos temas, a nossa música, porque é o que os faz ligar à nossa ilha, recordar a nossa ilha, as nossas vivências. E, portanto, sem dúvida que uma das ótimas, excelentes formas, não será a única, mas uma das excelentes formas de comemorarmos os 50 anos da autonomia é com música. Música é festa, música é alegria. E neste caso, portanto, vamos fazer uma festa, vamos celebrar com a nossa música dos Açores.
0: 50 anos de autonomia, celebrados este sábado em Santa Maria. A finalizar este espaço informativo, a previsão meteorológica para o dia de hoje e para as ilhas de Santa Maria e São Miguel. Períodos de céu muito nublado com boas abertas, aguaceiros fracos e pouco frequentes. Vento nordeste, num sousa moderado, 10 a 30 km/h. Mar de pequena vaga, ondas nordeste, de 1 a 2 metros. Está assim concluído este espaço noticioso. Desejo-lhe um ótimo dia.
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0: Ora viva, bom dia uma vez mais. Estamos então de regresso e vamos para a última hora do Bom Dia Açores. Para já, vamos dar-lhe conta de algumas informações muito rápidas. 19 graus é a temperatura a esta hora por Santa Maria. Estamos com algumas nuvens. A umidade ronda os 69%. E recebemos umas visitas muito especiais. Daqui a pouco, vamos ficar a saber mais.
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0: E estamos aqui com o sol baixo. E atenção, este pedido é de um grupo que está aqui na Ilha de Santa Maria e que vem da Ilha do Pico. Está de visita pela nossa ilha, pela Ilha de Gonçalo Velho, há quem a chame também de Ilha do Sol. E temos o estúdio cheio com estes jovens todos aqui em estúdio connosco, que com a sua coordenadora Ana estão a dar passeio pela Ilha de Santa Maria e hoje pararam aqui na Rádio Asas do Atlântico. A dona Paulina Lourenço foi assim nomeada para ser a porta-voz e para falar connosco. Olá, bom dia.
1: Olá, bom dia.
0: Está bem disposta?
1: Sim, muito bem disposta.
0: Como é que é estar em Santa Maria? Ou voltar, porque já cá tinha estado, ou não?
1: Já há muitos anos atrás.
0: E como é que é voltar a Santa
1: Maria?
0: É muito
1: bom a ilha, muito bonita, muito limpa, muito agradável. Temos a gostar muito.
0: Vocês são um grupo de 15
1: pessoas.
0: E estão cá em Santa Maria no âmbito de algum programa especial?
1: Não, um passeio nosso. Quisemos visitar a ilha e cá estamos.
0: Porquê a Ilha de Santa Maria?
1: Porque era a única que não todos tinham estado cá. E então optámos por vir cá desta vez.
0: E já cá estão há quanto tempo?
1: Vinhemos na segunda e voltamos hoje.
0: Portanto, uma semaninha?
1: Nem tanto, 4 dias.
0: 4 dias. E deu para ver muitas coisas?
1: Sim, tivemos muita sorte com o nosso condutor.
0: Que é o nosso amigo António. Nós aqui conhecemos-lo como António Manco e ele não leva a mal, toda a gente o conhece assim. Um abraço para ele, deve estar a ouvir
1: ele,
0: ali
1: sim.
0: Do lado de fora. Então, que sítios da Ilha de Santa Maria é que mais gostou de ver?
1: Olha, para mim eu gostei de todos. Gostei muito de todos. Só tive pena não ter entrado no Parque Espacial, mas vimos de fora e gostei muito também, mesmo visto de fora.
0: Muito bem. Gosta mais de praia ou gosta mais de parque, de árvores, de sombra? Ou gosta mais
1: de tudo um pouco. Gosto muito de ver, visitar, ver tudo. Tudo um pouco. Tem sido muito bom esta visita. Muito agradável.
0: Acredito que tenham estado na Praia Formosa, em
1: sim.
0: São Lourenço, na
1: sim,
0: Maia,
1: sim, sim.
0: Nos Anjos.
1: Também.
0: Foram ao Poço da Pedreira.
1: Uhum. Também.
0: Muito bem. Foram ao Pico Alto.
1: Exatamente.
0: E deu para ver a vista.
1: Deu para ver. Vimos a cascata também.
0: A cascata do Aveiro, uhum. Que fica na Maia, que pertence à freguesia de Santo Espírito. Não sei se foram à cooperativa de artesanato de Santo Espírito, uhum. Onde
1: fazemos também
0: biscoitos. E provaram os biscoitinhos? São bons, não são?
1: Muito bons.
0: Agora que já estão praticamente a terminar a vossa viagem, quando chegar à Ilha do Pico, o que é que vai dizer aos seus amigos lá na Ilha do Pico? Vai
1: convencê-los? Recomendo que venham visitar a ilha.
0: Vai convencê-los a vir aqui
1: sim,
0: à Ilha
1: sim,
0: de Santa Maria.
1: Sim.
0: E já agora, não sei se quer mandar um beijinho para alguém.
1: Quero mandar um beijinho para o Pico, do nosso grupo todo. Um grande abraço a todos os picarotos e açorianos em geral.
0: Muito bem. Um beijinho aqui da dona Paulina, que certamente é extensivo a todos os que aqui estão. Nem toda a gente pôde falar connosco. Escolhemos aqui como porta-voz a dona Paulina, porque ela também me dizia, antes de irmos para o ar, que ouvia a Rádio Asas do Atlântico na Ilha do Pico.
1: Sim, sim, há mais de 60 anos.
0: Na altura era através do AM.
1: Uhum.
0: 1537 MHz.
1: De ouvir com o meu pai o relato do Sporting.
0: É sportinguista?
1: Não. Hoje, neste momento, sou benfiquista, mas na altura era sportinguista.
0: Oh, senhora, o que é que lhe deu? Perdeu o juízo. É porque está a falar assim com uma sportinguista ferrenha.
1: Não, fiquei com toda a gente, me virou a cabeça e pronto, sou agora benfiquista ferrenha.
0: Isto costuma-se a dizer, gostos não se discutem, não é?
1: É.
0: E o importante é haver, de facto, várias equipas, que é para nós podermos desfrutar dos jogos de futebol.
1: Exatamente.
0: E sempre com espírito de equipa e de camaradagem e de
1: exatamente,
0: respeito, não é?
1: Que é muito importante.
0: É isso. Olha, mas guarda então com a saudade estas emissões que eu via da Rádio
1: sim,
0: Asas
1: sim,
0: do
1: sim,
0: Atlântico.
1: Sim.
0: Hoje em dia, através da rádio, não pode ouvir, através do 103.2, mas pode ouvir através da internet.
1: Da internet. Muito
0: portanto,
1: bem.
0: Se for na internet, em Asas do Atlântico, Clube Asas do Atlântico ou Rádio Asas do Atlântico, consegue ouvir a nossa emissão.
1: Muito bem.
0: Portanto, lanço-lhe assim o desafio para quando chegar à Ilha do Pico, sintonizar a nossa rádio.
1: E vou.
0: E depois dá-nos um toquezinho aqui para a rádio a dizer, olha, a Paulina afinal está a ouvir na Ilha do Pico. A Paulina e todos vocês, olha, não temos de facto mais tempo. Um beijinho muito,
1: muito obrigada.
0: Grande. Obrigado pela vossa visita.
1: E só um bocadinho, gostávamos em nome de todos agradecer à senhora Presidente da Câmara e pelo transporte e por tudo. e mais uma vez ao nosso condutor.
0: Claro que sim. Olha, um beijinho muito, muito grande.
1: Desculpa. Em nome do grupo Centro Convívio das Bandeiras do Pico.
0: Das Bandeiras, portanto, é um centro que vocês têm lá, onde se juntam também, exatamente, onde vão fazer estes passeios. Uhum. Desejo tudo de bom para vocês. Uma boa viagem de regresso.
1: Muito obrigada.
0: E olha, vão passando palavra para mais pessoas virem aqui à Ilha de Santa Maria.
1: Desculpa, o seu nome é?
0: Lucélia.
1: Lucélia.
0: Um beijinho muito grande a todos e uma boa estadia aqui na nossa ilha.
1: E o resto, um bom dia para si também.
0: Muito, muito obrigada.
2: Muito obrigada.
3: Com licença. Só oferecer uma música para a minha filha Angélica, que está fazendo...
0: A sua filha faz anos hoje. Muito bem. Olha, liga aí o microfone e diga lá o nome da sua filha aí ao microfone. Como é que se chama a sua filha?
3: Ora, bom dia, com licença. Minha filha se chama Angélica e está no Brasil, está completando hoje anos, tá bom?
0: Muito bem. Então, um beijinho para a Angélica. E a mãe? A mãe, como é que se chama?
3: Arlete.
0: Aí a dona põe, Arlete.
3: Coloca uma música oferecendo para ela o nome Filha. Eu não sei se é do Antônio que canta.
0: Muito bem, a canção não. Filha.
3: Filha, tá bom?
0: Muito bem. Parabéns. Também conheço uma do Ricky Renner, que possivelmente também pode...
3: Eu pensei numa música portuguesa aqui, né? Acho que parece que o Antônio canta, mas pode ser o Ricky Renner também.
0: Muito
3: ele
0: bem.
3: Faleceu nesse
0: parabéns,
3: dia.
0: É verdade, tá bom, é verdade, bom, infelizmente. Um beijinho muito
3: obrigado,
0: grande.
3: Desculpa, tá bem?
0: Tudo de bom e muito obrigado pela vossa visita.
4: Obrigada à rádio.
0: Obrigado, nada, nós. Tá? Vamos aos nossos bons conselhos comerciais.
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Este é o Varela a dar a volta à ilha. Aqui é a empresa de transportes de Santa Maria. Neste caso, é um grupo que está cá a dar a volta à ilha de Santa Maria. Desde segunda-feira vão hoje embora, com o patrocínio do município de Vila do Porto também. E que estão deslumbrados por conhecer a nossa ilha de Santa Maria. Um beijinho a todos e uma boa viagem de regresso. Daqui a pouco, 10h30, vamos dar-lhe conta de que o Sr. Padre vai estar aqui em estúdio para refletir, como é hábito, às quintas-feiras e hoje, um bocadinho mais tarde.

Entretanto, a dona Arlete, que estava aqui neste grupo, quer mandar um beijinho à filha Angélica, que está no Brasil e que hoje faz anos. Um beijinho para a Angélica.

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1: Hoje é quinta-feira e, como vos tinha dito, vamos à reflexão. Hoje um bocadinho mais tarde, são 10 horas, 33 minutos. Bom dia, Sr. Padre.
6: Bom dia, bom dia.
1: Hoje com o Padre João Ponte, que está connosco aqui para refletirmos mais um bocadinho. Sr. Padre, mais uma quinta-feira, mais uma semana que está a encaminhar-se para o fim, não é?
6: Graças a Deus.
1: Graças a Deus.
6: É sempre de dar graças a Deus, porque parece que estamos aqui a caminhar e a viver dia a dia. Há dias melhores, há dias piores, há semanas melhores, há semanas piores. É como o tempo.
1: Mas o importante é estarmos
6: por
1: cá, não é?
6: Mas o importante é estarmos por cá e vivermos sob a graça de Deus.
1: Vamos começar pelo texto e partimos a nossa reflexão daí, pode ser?
6: Do Evangelho de São Mateus. Naquele tempo, Jesus dirigiu-se de novo aos príncipes, aos sacerdotes e aos anciãos do povo e, falando em parábolas, disse-lhes: o reino dos céus pode comparar-se a um rei que preparou um banquete nupcial para o seu filho. Mandou os servos chamar os convidados para as bodas, mas eles não quiseram vir.

0: mandou ainda outros servos, ordenando-lhes: dizei aos convidados, preparei o meu banquete, os bois e os cevados foram abatidos, tudo está pronto, vindo às bodas. Mas eles, sem fazerem caso, foram um para o seu campo e outro para o seu negócio. Os outros apoderaram-se dos servos, trataram-nos mal e mataram-nos. O rei ficou muito indignado e enviou os seus exércitos, que acabaram com aqueles assassinos e incendiaram a cidade. Disse então aos servos: o banquete está pronto, mas os convidados não eram dignos. Ide às encruzilhadas dos caminhos e convidai para as bodas todos os que encontrastes. Então os servos, saindo pelos caminhos, reuniram todos os que encontravam, maus e bons, e a sala do banquete encheu-se de convidados.
1: Este é o texto lido nas Eucaristias do fim de semana e que fala de um convite de Deus. Que convite é este?
0: O convite para o banquete. Creio que todos nós já sentimos contentes por estarmos quando recebemos um convite.
1: Uhum.
0: Sobretudo também por um casamento, né? O que acontece aqui é que o próprio Jesus conta esta história de um rei que convida os convidados para o casamento do seu filho. Mas infelizmente parece que ninguém quer ir ao casamento, ninguém quer ir à festa. Uhum. É uma situação um bocado estranha, né? Quem que não gosta de uma festa, quem que não gosta de comer e beber de graça, como nós costumamos a dizer, né? Mas estes convidados rejeitam o seu convite. Mas a intenção do rei é não desiste, e então volta a chamar. Volta a mandar os servos convidarem mais gente, e mesmo apesar disto, mesmo apesar do banquete, mais uma situação estranha, não aparece ninguém.
1: As pessoas não quiseram ir.
0: Ninguém quis ir para este banquete. Então, o que é que acontece? O rei já farto, cansado, com certeza de uma situação muito peculiar, não desiste, né? E volta a chamar. E então não põe limites, convida toda a gente.
1: Toda a
0: pobres,
1: gente.
0: Aflitos, anciões, toda a gente. Quem encontrasse na rua era convidado para este banquete. E a sala
1: enche-se de
0: convidados.
1: No
0: e
1: fundo.
0: É isto, no fundo, que o nosso Deus faz connosco, né? Somos um Deus que nos convida para estar com Ele, para fazermos festa com Ele, para convivermos com Ele, e a nossa forma de estar deve ser esta, de aceitarmos este convite do próprio Deus e de nos prepararmos. Se escutássemos, continuássemos a ler o resto do texto, do versículo da parábola, víamos que havia um que entrou para o banquete que não trazia o traje nupcial, não tinham-se preparado. Porque este traje nupcial é sobretudo esta resposta, sobretudo a nossa resposta na nossa vida a este convite que o Senhor nos faz. É. Esta festa é a Eucaristia, é a vida com o próprio Deus, que nós somos convidados a colocá-lo ao nosso dispor. Não basta participarmos da Eucaristia, é preciso também viver no dia a dia este ideal do próprio Deus, da alegria, de transmitirmos esta alegria, porque é uma festa, não um funeral. Não é um acontecimento triste, é uma festa que Deus quer fazer connosco, numa aliança de uma vida plena de felicidade e de alegria.
1: E esta ideia de que os próprios convidados, se calhar de uma faixa mais elevada, pessoas com alguma posição dentro da sociedade, e eles não irem, vir toda a gente, virem os pobres, mostra exatamente isto, que Deus abre as portas a toda a gente, independentemente da raça, da cor social, da cor,
0: Sim. É uma frase...

0: ficou marcada do Papa Francisco, por acaso estava nas Jornadas Mundiais da Juventude, né? Todos, né? A Igreja
1: é verdade,
0: é para todos. E é isto que o nosso Deus é, um Deus para todos, não um Deus que faça exclusão de ninguém. Creio que muitas vezes nós é que nos excluímos a nós próprios, porque é muito fácil, nós excluirmos porque queremos ser autossuficientes, né? Queremos viver o nosso egoísmo, queremos viver o nosso orgulho, e não é isto para que Deus convide. Para que nós possamos participar nesta festa, é preciso nós deixarmos isto de lado e prepararmos este traje nupcial, que é o perdão, que é a misericórdia, que é uma vida que goza destes valores que o Evangelho nos apresenta.
1: Sendo difícil às vezes esta preparação, como aí dava com o traje nupcial, esta nossa preparação para irmos às vezes é difícil, mas também estava a dizer que nós às vezes excluímos-nos a nós próprios, sim, e muitas vezes é a própria sociedade que nos exclui,
0: que nos convida a excluir-nos, convida-nos a excluir muitas vezes, e cada vez mais nós temos, e a nossa sociedade convida-nos à exclusão, a isolar-nos, né? E cada vez mais vivemos neste meio de isolamento, um isolamento social, porque este isolamento não quer dizer que nós não vivamos rodeados de pessoas, que é uma coisa interessante, que é este paradoxo. Nós podemos viver isolados, mas cheios de pessoas ao nosso redor, mas como nós não somos verdadeiramente nós próprios, nós isolamos. Nós temos muitas vezes o medo do que os outros vão pensar, do que os outros vão dizer, claro. E vivemos amargurados nisto e acabamos por isolar-nos.
1: Eu digo tanta vez que nós podemos nos sentir sozinhos numa sala cheia de gente. Porque infelizmente acontece, não é?
0: Infelizmente acontece.
1: E há pessoas que têm a capacidade para receber este convite, para o aceitar, e mesmo que a sociedade os convide a excluir, vão à luta.
0: Sim.
1: E isto, que fazem questão de estarem presentes.
0: Fazem estar presentes. E nós vemos ao longo da história, preciso ver, muitas histórias como São Francisco de Assis, que estamos no domingo, fez 800 anos da sua Páscoa, da sua morte, estamos a celebrar o jubileu, o Santo António, e homens e mulheres que ao longo da sua história, da sua vida, foram convidados a rejeitar este convite, mas mesmo assim tiveram a coragem de ir para a frente, de aceitar o convite do próprio Deus, mesmo contando com vários percursos no caminho, com gente, famílias contra, de terem que lutar contra todos e contra tudo, mas que foram se mantendo sempre fiel, porque o amor que tinham por este Deus e por este Jesus sempre falou mais alto. E quando nós somos capazes de amar desta forma, nada nem ninguém nos poderá separar do amor do próprio Deus.
1: Eu costumo dizer, tenho o coração no sítio certo.
0: Sim, preciso ter
1: e fizeram
0: coração.
1: A diferença. Muito bem, Senhor Padre, vamos conhecer a agenda para os próximos dias. Hoje há cartório, não é?
0: Chamar a atenção que hoje há atendimento do cartório a partir das 17 horas. Os horários das celebrações serão os mesmos no costume, no sábado no aeroporto às 19h, no domingo às 10 na Matriz e em São Pedro, às 11h15 na Almagreira e Santa Bárbara, e ao meio-dia e meia, portanto, teremos em Santo Espírito. Também chamar a atenção que na próxima semana, dia 12 e dia 13, teremos as celebrações de Fátima. No dia 12, com a missa e procissão de velas às 19h, missa às 19h, seguindo-se da procissão de velas, e depois no dia 13 de outubro teremos às 11h a celebração da Eucaristia, e depois à noite também a Eucaristia, a Adoração Santíssima às 8h e a Eucaristia.

0: Eucaristia às 19 horas. Também a fazer um convite a todos os adolescentes, acólitos, para serem acólitos. Nós estamos a fazer esta campanha que lançamos no nosso Facebook de angariarmos jovens, adolescentes, crianças que queiram também desempenhar esta função na liturgia, e por isso também podem também fazer isto. Temos um vídeo explicativo no nosso Facebook do que é ser acólito, e podem se inscrever os da Vila do Aeroporto no cartório às 5 horas da tarde, às quintas-feiras, e nas restantes paróquias antes ou depois das celebrações.
1: Muito bem, portanto podem também fazer a diferença tornando-se acólitos. Sim. E ajudarem na festa que acontece sempre que há as Eucaristias. Muito bem.
0: Porque a missa é uma festa.
1: É
0: a gente
1: mesmo.
0: É que muitas vezes esquece de que a missa é uma festa. Conheço sempre uma vez eu ouvi uma história que me lembro sempre, que era de uma menina que ia à missa com a avó. Com a sua avó, e como não podia comungar, ficava sempre no banco, ela ia observando as pessoas, e um dia lembrou-se de perguntar à avó se era muito difícil tomar Nosso Senhor. E a avó perguntou: mas porquê é que perguntas isto? É porque as pessoas vão na missa estão com cara de enterro. Portanto, a missa é uma festa, e é este o grande convite que o nosso Deus faz para nos fazermos festa, nos juntarmos como comunidade para celebrarmos o amor e Deus, e este que fazemos no Sacramento da Eucaristia.
1: Portanto, presumo que estas são as notas finais. Muito obrigado e até à próxima quinta-feira. Obrigado.

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0: sempre assim.
1: Estamos mesmo, mesmo pertinho das 11 da manhã. Hoje refletimos um pouco mais tarde, mas refletimos com a ajuda do Padre João Ponte a falar deste convite que nos é feito.

0: Entretanto, nós temos sugestões. 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
0: 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Com Siga a Farra, nós nos despedimos hoje. Um beijinho a todos aqueles que nos ligaram, aqueles que nesta última hora não conseguiram linha. Amanhã cá estaremos entre as 8 e as 11. Fiquem bem.

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0: Sejam bem-vindos a este espaço informativo intitulado Santa Maria Notícia. No programa de hoje, vamos dar-lhe conta de alguns dos assuntos abordados na 4ª Sessão Ordinária da Assembleia Municipal de Vila do Porto, que se realizou a 28 de setembro na Casa do Povo de Santo Espírito. Constavam da ordem de trabalhos desta Assembleia. Ponto 1. Informação escrita da Presidente da Câmara Municipal de Vila do Porto acerca da atividade municipal, situação financeira e informação dos compromissos plurianuais assumidos ao abrigo de autorização prévia genérica aprovada pela Assembleia Municipal na 5ª Sessão Ordinária de 22 de dezembro de 2025, no âmbito da Lei dos Compromissos. Ponto 2. Aprovação do mapa de ruído e respectivos elementos. Ponto 3. Taxa municipal de direitos de passagem, fixação de percentual para o ano de 2027 e ponto 4, contrato interadministrativo de delegação de competências e colaboração para a realização de empreitada de obras de reabilitação do Palácio de Justiça de Vila do Porto. São nossos convidados José Melo, líder da bancada do PS na Assembleia Municipal de Vila do Porto, e Paulo Sanona, representante do Bloco de Esquerda neste órgão autárquico. Foi igualmente endereçado o convite ao PSD para se fazer representar nesta entrevista. No entanto, não obtivemos resposta ao nosso pedido. Este programa traz, digamos assim, à antena do Asas do Atlântico alguns dos assuntos debatidos nas várias sessões da Assembleia Municipal de Vila do Porto. Vamos dividir, como habitualmente o fazemos, por período antes da ordem do dia e período da ordem do dia. Começo por si, Paulo Sanona, do Bloco de Esquerda. Que assuntos é que considerou mais relevante levar a esta sessão da Assembleia Municipal de Vila do Porto, que decorreu desta vez na freguesia Santo Espírito?
1: Bom dia, Ana Paula. Bom dia ao colega José de Melo. Mais uma vez agradecer ao OASIS o serviço público que faz para nos dar a oportunidade aos diferentes partidos de dizerem o que é que se passou na Assembleia Municipal, quais as propostas, os assuntos discutidos, que lá são discutidos mais prementes. Por isso mesmo é de salientar que um órgão de comunicação social local dá tanto tempo para nós explicarmos o que se passa nas Assembleias. Primeiramente, apresentámos um voto de congratulação à Câmara Municipal pela ação determinante que a Câmara teve na viabilização do 42º Festival Maré de Agosto. Vou só ler aqui um parágrafozinho para enquadrar. O Festival Maré de Agosto constitui um dos mais emblemáticos festivais da região autónoma dos Açores, projetando a Ilha de Santa Maria e o arquipélago a nível nacional e internacional. Declarado evento de reconhecido interesse público, a sua concretização anual traduz-se num motor indispensável da dinamização cultural, turística e económica para toda a comunidade mariense. Contudo, este ano, na sua 42ª edição, os graves atrasos e imprevisibilidade verificados no transporte marítimo de mercadorias colocaram em causa e em risco iminente a realização do festival, gerando sérias dificuldades na chegada atempada de cargas críticas e equipamentos fundamentais de palco e de som. Perante a falha nas operações logísticas regulares e a ausência de resposta por parte das entidades com tutela no setor, a realização do evento só foi possível graças à pronta intervenção, disponibilidade e empenho do município de Vila do Porto, em estreita articulação com a organização da Associação Cultural Maré de Agosto. Portanto, a atuação da Câmara demonstrou um sentido agudo de responsabilidade pública, defesa intransigente da sua ilha e de salvaguarda de um património cultural que pertence a todos os marienses, em particular, e açorianos em geral. Ou seja, o que nós queremos é bater mesmo palmas à Câmara Municipal, porque isto aqui já não tem a ver com partidos, nem com política, tem a ver com a Ilha de Santa Maria, que é para isso que nós estamos aqui, a defender a Ilha de Santa Maria. E foi muito bom verificar que a Câmara jogou mãos à obra e conseguiu resolver os assuntos todos e o festival concretiza-se.
0: Portanto, satisfeito depois com a votação final desta proposta?
1: Sim, sim.
0: Deste voto de congratulação?
1: Claro que sim. Não foi aprovado por unanimidade, houve uma abstenção, mas 19 votos.

0: A favor e uma abstenção.
1: Já lhe vou passar novamente a palavra, Paulo Sanona. Antes disso, relativamente a este ponto levado a esta Assembleia Municipal pelo Bloco de Esquerda, esta é uma daquelas matérias ou daqueles assuntos que não, quase que não é possível ficar-se indiferente, e não havia outra posição que esta da aprovação deste voto de congratulação, José Melo?
2: Seguramente. Antes de mais, nós queremos dar, da parte da nossa bancada, que eu aqui represento, do Partido Socialista, dar os nossos bons dias aos rádio ouvintes do Asas do Atlântico, no geral, e de forma muito particular aos marienses. No que concerne à questão dos transportes e das acessibilidades, infelizmente tem sido uma situação recorrente de queixas e de insatisfações em diversos órgãos, nomeadamente no Conselho de Ilha, na Assembleia Municipal e por aquilo que nós também vamos ouvindo por aí, nomeadamente através das associações que realizam eventos de relevo na Ilha de Santa Maria, como a Associação Maria de Agosto, a Associação Escravas da Cadeinha, Amigos da Maia e outras, e que realmente, ao longo dos anos, tem havido algumas anomalias em termos de resposta condizente às respectivas necessidades, quer na realização dos eventos, quer para escoamento de produtos. E prova disso é que, recorrentemente, e ainda no último Conselho de Ilha, houve algumas associações, representantes de setores, que lá têm assento, no Conselho de Ilha, que apresentaram insatisfações. A nível da Arcoa, a nível da Associação Agrícola, algumas insatisfações, nomeadamente no que se refere à resposta e ao cumprimento das regularidades e do planeamento dos transportes que é apresentado e aquilo que é cumprido. Alguma coisa realmente não está a correr bem. Se tivesse a correr bem, não tinha acontecido isso que aconteceu com a situação da Ilha de Santa Maria. Se nós reconhecemos que tem havido um esforço do Governo dos Açores, nomeadamente o compromisso perante os órgãos do Conselho de Ilha, no sentido de colmatar essas situações para que os transportes sejam mais previsíveis, regulares e cumprir com o cumprimento dessa regularidade. Aqui no que aconteceu na situação da Maria de Agosto, que é o objeto deste documento apresentado, é evidente que isto foi uma coisa que alarmou, foi uma coisa que até assustou os marienses, assustou as entidades marienses e assustou até a economia mariense, porque o Festival Maria de Agosto é um marco, é um ícone e tem uma repercussão não só cultural, mas também económica na Ilha de Santa Maria. E o presidente desta associação, o Rui Pérez, de uma forma muito clara, referenciou aqui no Asas do Atlântico e não só, realmente o que é que estava por trás disto, porque houve ali algum desamparo, houve incumprimento seguramente a nível da empresa dos transportes, seguramente que sim, porque mesmo que tivesse vindo, não sei se foi isso que aconteceu, o que é que acontece é que o material não veio. Portanto, aí já há um incumprimento, há alguma coisa que não correu bem nesse aspecto. E por outro lado, eles ficaram sem suporte, ficaram sem chão e, em última instância, a Câmara Municipal, e muito bem, que é o objeto também aqui deste texto, que, no meu ponto de vista, tem duas vertentes. Tem uma vertente de mostrar insatisfação perante o sistema de transportes que ainda não está em devidamente cumprimento. Tem havido, alguma falta de resposta condizente e regular. E, por outro lado, também mostrar que a Câmara Municipal chegou-se à frente com os seus parcos recursos para que realmente não criasse esse constrangimento e essa injustiça que poderia haver para com a Ilha de Santa Maria, de um festival ficar abortado depois de uma direção, de uma forma tão abnegada, competente e dedicada, ter tudo organizado e que poderia ser realmente uma situação de fiasco.
1: Logo, a posição do PS não poderia ser outra senão aprovar este voto de congratulação.
2: Seguramente, a posição do PS e a posição de todas as pessoas que estão por dentro da insatisfação relativamente aos transportes da Ilha de Santa Maria. Não obstante, eu aqui dizer de uma forma clara e honesta que do esforço que tem feito por parte da doutora Berta Cabral. Portanto, isso é feito. Mas o que é que acontece é que, não obstante esse esforço, as anomalias aconteceram, a falta da resposta adequada e condizente aconteceu, caso contrário não tinha acontecido essa situação relativamente à Maria de Agosto.
1: Paulo Sanona, ainda no período antes da ordem do dia, o Bloco de Esquerda teve a possibilidade de apresentar outras iniciativas.
3: Exatamente. Apresentámos duas propostas de recomendação. A primeira é sobre a divulgação da plataforma A Minha Rua, ou seja, isto é uma plataforma nacional onde qualquer pessoa pode identificar um problema ou na estrada, ou num caminho, ou uma árvore caída.

0: esgoto, qualquer anomalia. A pessoa vai a este site e isto depois é tudo reencaminhado para a Câmara Municipal. Eu sei que a Câmara já tem também outros meios que permitem que a gente denuncie estas situações, mas tudo o que venha a mais para poder agilizar e fazer com que a participação cívica das pessoas seja melhor, eu acho que é tudo bom. É mais uma proposta para divulgar uma plataforma já existente, mas que as pessoas ainda não têm muito conhecimento sobre isso. Esta proposta foi aprovada por maioria, o PS votou a favor, o Bloco de Esquerda também, o PSD votou contra. Depois também apresentei uma outra, que é sobre o apelo à submissão de candidaturas ao programa Stay Cool. O que é que isto significa? Não é tanto cá para Santa Maria, porque nós cá não temos calor extremo como existe no continente, mas isto é uma maneira de se buscar alguns dinheiros para melhorar alguma coisa que nós precisamos aqui em Santa Maria. Vou dar um exemplo. O acesso livre à água, fazer-se um chafariz, as escolas, as bibliotecas, tudo o que é serviços públicos podem concorrer a este programa do Stay Cool, juntas de freguesia e tudo, que tenham no seu espaço edifícios públicos que não estejam climatizados, ou seja, é dar melhores condições às pessoas. Nós, se podemos aproveitar para concorrer e ir buscar alguns dinheirinhos, é certo que se calhar não precisamos de muitas coisas daquelas que são propostas neste programa Stay Cool, mas podemos sempre aproveitar, e depois cada junta de freguesia, se assim o entender, já sabe que tem esta plataforma à sua disponibilidade.
1: Relativamente ainda, antes do período, antes da ordem do dia, o Bloco de Esquerda quer destacar mais algum assunto levado por si ou por outras bancadas nesta reunião da Assembleia Municipal de Vila do Porto?
0: Não acho que tenha existido assim mais nada de relevante. Acho que estas propostas que nós apresentámos e o voto de congratulação foram a base principal da primeira parte da Assembleia Municipal.
1: Relativamente aos assuntos levados pelo Partido Socialista a esta sessão da Assembleia Municipal de Vila do Porto, o que é que destaca, José Melo?
2: Portanto, estamos aqui num debate, numa sessão de esclarecimento também, bancada com bancada, que só temos aqui a bancada do Bloco de Esquerda e a bancada do Partido Socialista. Relativamente à questão da plataforma A Minha Rua, como proposta apresentada aqui pelo Bloco de Esquerda, nós comentamos lá na altura o seguinte: nós votamos a favor, claro, porque consideramos que todos os canais podem ser adjuvantes para se chegar até os decisores. Não obstante, considerarmos, e fizemos isso, essa ressalva na altura da votação, nós consideramos que os canais existentes, e atendendo a que dentro da nossa ilha, como uma ilha pequena, em que os presidentes juntas de freguesia, os senhores vereadoras, os senhores vereadores, a senhora presidente de Câmara, circulam por tudo o que é espaço, e realmente é muito raro nós não passarmos uma semana sem nos cruzarmos com um dos decisores, quer na freguesia, quer a nível municipal.
0: Eu vou ter que te interromper.
2: E além disso, há uma proximidade tão grande, que essa plataforma A Minha Rua, nós consideramos que só não é mais pertinente em meios maiores, onde o contacto entre os eleitos locais e os decisores é maior. E referindo também que existem já outros canais de fácil acesso aos decisores para colocarem as situações. Existe uma plataforma A Minha Ilha em que nós podemos colocar situações e anomalias e alguma coisa que os cidadãos queiram ver melhorados.
1: O Sanona disse que pretendia interromper o José Melo.
0: Porque também eu lá na Assembleia também disse, eu já tinha feito várias intervenções junto de um presidente de junta, procurei resolver um assunto da minha freguesia e já se passaram 2 meses e a situação mantém-se. Esta política de proximidade que nós temos cá em Santa Maria, e muito bem, às vezes não é o suficiente. Por isso é bom que estas questões sejam levadas às Assembleias Municipais.
1: Relativamente aos assuntos levados pelo PS nesta sessão da Assembleia Municipal, O que é que destaca?
2: Portanto, nós temos aqui três ou quatro pontos que gostaríamos de partilhar.
1: Eu só peço que sejam um pouco sucinto, porque o nosso tempo já vai avançado.
2: Mas seria importante que os marienses ficassem por dentro dos pontos que nós apresentamos, até porque nós, como eleitos locais, temos também essa responsabilidade de transmitir isso aos marienses, para eles ficarem cientes de que realmente estamos a ser porta-vozes da nossa população. Como a Assembleia Municipal decorreu na Freguesia Santo Espírito, a nossa bancada achou por bem apresentar um voto de saudação àquela freguesia, ao povo espirituense, e fizermos aqui uma pequena resenha da importância e das dinâmicas culturais, sociais e económicas que a Freguesia Santo Espírito tem em termos de peso para a Ilha de Santa Maria, que realmente é uma freguesia que tem dinâmicas que não só são internas e que beneficiam a própria freguesia, as gentes da freguesia, os seus fregueses, mas também a ilha no seu todo. Ter chamado a si a dinamização dos carnavais de uma forma mais pujante, mais divertida, que acaba por ser um centro nevrálgico já do carnaval na Ilha de Santa Maria. Estamos aqui a referir o fato da freguesia ter uma cooperativa de artesanato e de produção gastronómica, principalmente com produtos a nível da doçaria que são ícones de marca. A nível da agropecuária é bastante pujante. A nível de vitivinicultura, através da paisagem e dos correios de vinha da Maia, da produção vitivinícola, digamos assim. Além disso, a Freguesia Santo Espírito tem a única banda de música, que é fundamental não só para a formação dos nossos jovens, para a ocupação sadia dos nossos jovens, mas também pelo aspecto social, cultural e recreativo e de animação que dá nas nossas procissões, nos vários concertos que dá e na representação de Santa Maria quando sai da nossa ilha. Nós sabemos que foi naquela freguesia que aconteceram as primeiras festas do Espírito Santo nos Açores, daí o nome Santo Espírito, que tem um imóvel classificado, que é a Senhora da Purificação, que é dos mais bonitos que a gente tem aqui na Ilha de Santa Maria, para além das grandes riquezas naturais que aquela freguesia tem. Passado isto, nós também, logo no início, quisemos fazer um relevo, porque realmente nós destacamos muito as pessoas que trabalham de forma voluntária, desprendida, em prol da comunidade e do bem comum, do bem público. Releva o Dia Internacional da Limpeza Costeira, em que houve uma mobilização de cerca de 200 voluntários na Ilha de Santa Maria, distribuídos por toda a faixa costeira, todo o perímetro costeiro da Ilha de Santa Maria, a fazer limpeza. E foram algumas toneladas que foram retiradas de lixo das nossas costas, para além de dar uma boa imagem à nossa ilha. Mostrou uma linha de civilidade e de atenção e de ação cívica da nossa população e também contribuiu para a melhoria da limpeza dos oceanos e da proteção da biodiversidade, que nós sabemos que os lixos marinhos são terríveis e muito nocivos para as espécies marinhas e acaba por entrar na cadeia alimentar e também prejudica largamente as pessoas. Depois pedimos que se fosse feito um balanço ligeiro sobre a época balnear, em que a senhora Presidente referenciou que, em termos de segurança, os nadadores de Salvador cumpriam com os seus contratos. É um esforço financeiro grande para o município, que ascende ali aos 40 mil euros. Mas também em termos de higiene das nossas praias, da nossa zona balnear, o funcionamento dos bares, dos restaurantes, que estão ligados, digamos, à jurisdição e à administração da Câmara Municipal, que é o caso dos Anjos e o caso da Praia Formosa, funcionou em plenitude. Portanto, esperemos que, no caso das zonas balneares de São Lourenço e da Maia, que acabaram por se ajeitar de alguma forma, mas no início houve ali umas certas convulsões, uns certos atrasos, e esperemos que em boa hora haja um entendimento e que o Governo Regional, a tempo e horas, dê atenção a estes dois lugares sob a sua jurisdição, ou por si próprio, ou em parceria com associações, ou então num protocolo oral com o município do Porto.
1: E para finalizar então as intervenções do PS,
2: também apresentamos aqui os apoios às nossas escolas, uma vez que o ano letivo acabou de começar, e a Câmara Municipal de Vila do Porto tem sido crucial no apoio a material escolar, mesmo diretamente às famílias, diretamente na própria escola. Estou-me a referir aqui material para criar uma rádio escolar, atribuição de material de música, de educação física, material de didático, de duradouro. Portanto, a Câmara Municipal tem sido fundamental. É uma prática que já vem de trás, desde o tempo do Presidente Carlos Rodrigues.
1: Sanona, não sei que, se relativamente ainda a estes assuntos trazidos ou levados a esta última Assembleia Municipal de Vila do Porto pelo PS, quer acrescentar alguma coisa?
0: Por acaso, só queria acrescentar acerca das zonas balneares que são da responsabilidade do Governo Regional. Já há muitos anos, e é sempre a mesma conversa, eu não sei porque é que não há um entendimento entre o Governo e a Câmara Municipal para a Câmara Municipal finalmente tomar conta destes espaços, porque já se vê que a Câmara funciona. Surge do Governo, é sempre a mesma coisa. Não é estar a dizer mal do Governo, é. As coisas nunca estão prontas a tempo e a horas. E parece que é um favor, quando a gente vê que a época balnear se iniciou dia 15 de junho e no dia 19 ainda não ter nadadores salvadores. Isto é uma coisa por demais. Se a Câmara consegue, o Governo também devia conseguir. E acho muito bem que isto venha para a alçada da Câmara Municipal, com todos os custos inerentes também que o Governo terá que chegar à frente.
1: No período da ordem do dia, o que é que PS e Bloco de Esquerda destacam? Não sei quem é que quer começar.
0: Eu posso começar pelas duas perguntas que tinha para fazer ao elenco camarário. A primeira pergunta era se havia já alguma novidade sobre a realização de umas reuniões na sequência da aprovação de uma proposta do entendimento plurianual sobre competências partilhadas. A senhora Presidente disse que estão já a evidenciar esforços para que isso aconteça. Esperemos que seja rápido. E depois também perguntei se havia alguma novidade sobre o ecossistema espacial em Santa Maria. A senhora Presidente também referiu que têm poucas informações. Não é terem poucas informações, mas é realmente. Mas o que nós queríamos era que as pessoas recebessem a informação atempada sobre os lançamentos. Eu sei que as pessoas de Malbusca, quem tem lá a casa, deve saber, e o consórcio deve ir lá bater à porta deles a dizer o que é que se passa. Mas nós vivemos numa ilha tão pequenina, não custava nada que a divulgação destas atividades espaciais fossem mais mediatizadas, ou seja, que viessem nas redes sociais, que houvesse programas no ASAS sobre isso, a informar. Não custa nada, a gente só quer a informação. Ninguém é contra estas atividades, pelo menos da minha parte não, mas falta informação às pessoas, e as pessoas, se não tiverem informação, não têm opinião.
2: Bem, sobre essa situação, se me permite, são um reparo, para manter aqui também o debate um pouco vivo, mas só talvez um acrescento. Quando colocaste esta situação, a senhora Presidente respondeu muito bem. Ou seja, não é a Câmara Municipal que é a entidade licenciadora, claro, nem promotora do lançamento dos mini-foguetões. Não, ela não é uma entidade privilegiada para que consiga lançar, nem sequer tem essa competência. Mas, no entanto, a senhora Presidente concordou, e é evidente que nós também concordamos, a nossa bancada, e eu penso que a outra bancada que estava lá também concordou, a bancada do PSD, nisso penso que somos unânimes, no sentido de que os canais de comunicação serem mais vastos, serem mais diversificados, de maneira a que chegue a todas as pessoas e que seja feito de uma forma um pouco mais atempada. Penso que não haverá dúvidas sobre isso, e também foi de alguma forma dito, que as entidades responsáveis pela segurança e todas as entidades implicadas em termos de segurança, em termos de logística, essas, de uma forma muito atempada, estão bem informadas, de maneira a que a população não corre perigo nenhum pelo fato de estar de alguma desatenção.
1: Então, para finalizarmos então o nosso programa, a entrevista de hoje relativamente à última sessão da Assembleia Municipal de Vila do Porto, o que é que o PS destaca no período da ordem do dia?
2: Pronto, na ordem do dia houve quatro pontos, aliás. Um tem a ver com a informação escrita que a Câmara Municipal tem a obrigação de apresentar ao órgão fiscalizador, que é a Assembleia Municipal, sobre a atividade municipal na decorrência do último trimestre, assim como a situação financeira, os compromissos que teve, as ações que teve. Aqui neste ponto nós destacamos o fato de a Câmara Municipal continuar a avançar com apoios logísticos e financeiros que têm sido fundamentais às associações, às comissões de festas, aos clubes desportivos para a realização de eventos, festivais e até festas de paróquia que são fundamentais para a nossa ilha, a nível social, recreativo e até económico, bastante económico, e é evidente que a Câmara Municipal tem superado até muitas insuficiências, atrasos e reduções dos apoios que vinham anteriormente do Governo dos Açores. Fizemos também uma questão relacionada com o veterinário municipal, o contrato que está a ser feito com o veterinário para fazer algum trabalho, digamos assim, de avença, não está a criar problemas, nem constrangimentos, nem falta de atendimento aos nossos animais. Não, isso está em causa. Mas um veterinário a tempo inteiro, evidentemente que haveria muito mais divulgação, muito mais relevo e ação no Centro Municipal de Animais de Companhia, até para fazer o combate aos abandonos, para fazer o maior número de esterilizações, um programa sede, nomeadamente com os gatos, que continua a ser um problema na Ilha de Santa Maria, e se ele tivesse a tempo inteiro, seguramente que isto acontecia, que faz uma vistoria, uma passagem por todos os animais de uma forma diária. O Presidente referenciou muito bem, que é uma situação que será transitória, porque quando avançar alguém em resposta aos concursos que têm sido abertos para a Câmara Municipal, e já vão cerca de três...
3: Ficam
2: desertos, porque ninguém concorre. Temos esperança, porque temos agora aqui alguns jovens marienses que já estarão aí no finalzinho dos cursos e será uma oportunidade de emprego para eles e para dar uma melhor resposta a estes serviços. Também referenciamos a comemoração dos 600 anos da descoberta dos Açores. E que em muito boa hora a Câmara Municipal, de uma forma antecipada, já em agosto, fez uma cerimónia de arranque dessas comemorações. E Santa Maria, nas comemorações da descoberta dos Açores, não pode ficar diluída, tem que ter um lugar de destaque, porque Santa Maria foi a primeira ilha a ser formada, a primeira a ser descoberta, a primeira a ser povoada, a primeira a ter um município.
1: Para finalizar mesmo?
2: Só não, se quiser pegar nele.
0: Não. Podes continuar a falar. Eu só ia falar sobre o contrato interadministrativo de delegação das competências para a empreitada das obras de reabilitação do nosso tribunal, que é uma coisa muito boa, que a Câmara vai avançar sem custos nenhuns. Tudo aquilo que for feito ali, o Ministério da Justiça há de ressarcir à autarquia, e mais uma vez é parabenizar a Câmara Municipal por aceitar este acordo e criar as condições para termos um tribunal condigno, sem chuva lá dentro. Ainda falei para ver se fazia ali um estacionamento, que realmente nem sequer estacionamento nós temos que estacionar no Centro de Saúde. Eu sei que o Centro de Saúde é público também, mas fica um bocadinho mal. De resto eu não tenho mais nada a dizer. Se o José quiser falar sobre a aprovação do mapa de ruído.
2: Exatamente, mas sobre isso que estás a dizer é bastante pertinente, e para que os marienses que nos estão a ouvir fiquem elucidados o que é que se trata, é que o nosso espaço, ou seja, o nosso Palácio de Justiça, digamos assim, na Ilha de Santa Maria, o nosso tribunal, está com condições periclitantes em termos de edifício. Necessita de obras a nível do muro, necessita de algumas infiltrações internas, uma revisão de uma coluna ou outra que esteja lá dentro, pinturas, etc. Felizmente que os funcionários e quem está aqui à frente, em boa hora e de uma forma muito clara, apresentou essa situação ao Ministério da Justiça e foram atendidos. E o Ministério da Justiça quer avançar com as obras. No entanto, sabemos que eles não têm aqui nenhum representante de obras, etc. E então o que é que fez? À semelhança do que a Câmara Municipal faz com as juntas de freguesia, que é a delegação de competências, o Ministério da Justiça convidou o município do Porto, uma espécie de delegação de competências, para conduzir administrativamente e em termos de fiscalização as obras de remodelação das infraestruturas do nosso tribunal. E nós achamos muito bem, porque isso implica o quê? A Câmara Municipal tem experiência de obras, tem em temas administrativos, tem uma relação de proximidade, conhece a nossa realidade. Isso faz com que haja o quê? Com que haja maior celeridade, com que haja uma garantia de que vai ser dada uma resposta mais rápida e mais adequada na recuperação de um património da nossa ilha, que vai criar mais bem-estar, melhores condições de trabalho aos funcionários que lá estão. E é evidente que se isso fosse conduzido à distância, de uma forma mais centralizada, as coisas iam ser mais morosas, iam ser mais difíceis.
1: Mesmo para finalizar?
2: Ainda houve aqui um ponto que teve a ver com a aprovação do mapa de ruído para o Conselho de Vila do Porto. Nós, com os marianos, como sabem, está numa fase final a segunda revisão do PDM de Vila do Porto, que é um instrumento de gestão territorial extremamente relevante. E esse instrumento, obrigatoriamente, tem que também acoplar a si o mapa de ruído. E a Câmara Municipal avançou com esse mapa de ruído. Trata-se de um documento em que identifica zonas sensíveis, passíveis de haver mais ruído. Ruído esse que, consoante os receptores do mesmo, poderá criar algumas perturbações a nível de sono, a nível de trabalho, a nível de incómodos, de concentração, etc. E o que é que acontece é que, nesse mapa de ruído, identificou alguns lugares, nomeadamente, nós sabemos, as zonas sensíveis, as zonas junto das escolas, junto dos hospitais, junto do lar de idosos, etc. Até, de uma forma já mais avançada, já se fala refere lá a questão do ruído da nova estrada dos circuitos logísticos, etc. E também o que nós reforçamos é que a atenção que tem que ser dada a algumas ruas de Vila do Porto, porque algumas ruas de Vila do Porto já faz muito ruído, principalmente nas zonas de calçada, e que já faz alguns incómodos. No âmbito do mapa de ruídos, não houve nenhuma situação que fosse extremamente complicada que implicasse, desde já, fazer uma obra, alguma ação muito concreta. O mapa de ruído também pode contemplar, de alguma forma, alguns eventos que possam se tornar ruidosos, embora esporádicos, mas esses aí são de uma forma muito pontual. O caso dos nossos festivais, o caso dos nossos arraiais, etc. Isto aí todos nós temos que compreender, porque tudo o que acontece aí é muito passageiro e é para benefício de todos. Outro ponto ainda, e para terminar, tem a ver com a aprovação que foi feita da taxa municipal de direitos de passagem. Para os marienses perceberem o que é isso, é que no caso da EDA, no caso das telecomunicações, da eletricidade, etc., utilizam por vezes equipamentos, desde cabos, desde algumas caixas, que são colocadas em espaço público, ou seja, em espaço de todos nós. E, portanto, e como são empresas com fins lucrativos, é evidente que têm a obrigação de pagar uma espécie de um aluguer daquele espaço, uma espécie de renda de aluguer daquele espaço. E é evidente que nós todos votamos, foi por unanimidade, as três bancadas votaram por unanimidade, que dá algum encaixe financeiro para que a Câmara Municipal possa utilizá-lo no investimento de interesse público.
1: Está então concluído este espaço informativo.

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Apresenta a mãe, mesmo que o filho não valha a mulher que tem. Ser mulher aqui é ser submissa, rezar o terço, dizer sim e ir à missa, não ter opinião, ser bonita.

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0: Boa tarde, são 13 horas.
1: 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No episódio de hoje vou falar-vos do livro Jane Goodall, The Woman Who Redefined Men, de Dale Peterson, editora Marina Books. Quando era pequena, Jane adorava ler as aventuras do Dr. Dolittle. Ela, como o bom doutor, haveria de ter uma ligação singular com a natureza e, do mesmo modo, seria capaz de sentir, perceber e interpretar a linguagem única dos animais. Tal como ele, viveria sempre rodeada de bicharada, e como ele conseguiria atingir o objetivo de viajar para a África. Mas depois conheceu o Tarzan, o senhor da selva, e a paixão foi arrebatadora. E assim que soube daquela outra Jane, ficou ruída de ciúmes. A ideia romântica de uma vida em comunhão com o mundo natural exerceu um poder de atração enorme, e logo entendeu que o seu futuro passaria por aquele mítico continente. Anos mais tarde, o sonho tornou-se realidade, quando surgiu a oportunidade de trabalhar com o grande Louis Leakey. Ali estava aquela jovem esguia, sem nenhum grau académico, a colaborar com um eminente cientista. Ele compreendeu que por detrás daquela figura pequena, frágil e charmosa estava também uma personalidade forte, com uma energia e coragem invulgar. O argumento preconceituoso de Jane ser mulher ou de não ter uma educação académica não o demoveram de apostar nela. E o retorno seria fantástico, pois a nossa menina, fruto do seu trabalho

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0: Não tens que fazer o que os outros fazem. Tu não és os outros. Não tens que te encolher para caber naquilo que não te serve. Não te encolhas para caber em dias que não são a tua medida. Mete os dias por ti. Desenha-os de acordo contigo. Fala-os confortáveis. Não queiras uma vida curta nas mangas. Não tens de pensar o que os outros pensam, nem deixar que pensem por ti. Não faças cerimónia para estar na tua própria vida. Não te vejas ao espelho dos outros, nem vistas padrões com que não te identificas. Não vistas a camisola do que não tem a ver contigo. Não usas cores de que não gostes, nem últimos gritos que te silenciem. Segue a tendência do teu coração e vê como lhe assenta bem o amor próprio. Pensa nisto e seja feliz.
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0: Boa tarde. São 14 horas.
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2: Dou-lhe então as boas-vindas a este espaço informativo. Vamos conhecer alguns dos destaques noticiosos. Chega, chama Berta Cabral ao Parlamento para explicar falhas no mecanismo de continuidade territorial. Presidente do Parlamento dos Açores destaca diáspora no Brasil. A pianista Ana Paula Andrade, que atua em Santa Maria no próximo sábado, diz que sons se adequam melhor aos 50 anos da autonomia. O Chega requereu a audição da Secretária Regional do Turismo, Mobilidade e Infraestruturas dos Açores, Berta Cabral, na Comissão de Infraestruturas, Mobilidade e Habitação da Assembleia da República, para prestar esclarecimentos sobre os constrangimentos que continuam a impedir a plena aplicação do novo mecanismo de continuidade territorial. No âmbito deste requerimento, será igualmente chamado ao Parlamento o Secretário Regional do Turismo, Ambiente e Cultura da Madeira, Eduardo Jesus, permitindo assim avaliar a aplicação do mecanismo nas duas regiões autónomas e os constrangimentos sentidos pelos respectivos residentes. Em nota de imprensa, é referido que a iniciativa pretende assegurar que diligências concretas têm sido desenvolvidas pelo Governo Regional dos Açores e da Madeira, junto do Governo da República, quais os problemas que permanecem por resolver e que garantias existem de que os açorianos poderão beneficiar na íntegra das alterações aprovadas pela Assembleia da República através da Lei nº 23/2026, de 1 de junho. Para a deputada do Chega, eleita pelo Círculo dos Açores e membro efetivo da Comissão de Infraestruturas, Mobilidade e Habitação, Ana Martins, passaram vários meses desde a aprovação da nova lei e continuamos com um mecanismo que não responde plenamente àquilo que o Parlamento determinou. Os açorianos têm direito a saber o que está a falhar, quem está a falhar e, sobretudo, quando é que a lei será finalmente cumprida na sua totalidade. O Chega recorda que já tinha questionado o Governo da República sobre os atrasos na implementação do subsídio de mobilidade e sobre o risco de residentes perderem reembolsos devido a limitações da plataforma e a atrasos que não lhes são imputáveis. Ana Martins sublinha que a responsabilidade pela operacionalização do mecanismo pertence ao Governo da República, mas considera indispensável apurar a atuação do Governo Regional na defesa dos interesses dos açorianos. Não confundimos responsabilidades, cabe à República garantir a execução deste mecanismo, mas cabe ao Governo Regional defender os açorianos, identificar os problemas, pressionar

0: Atividades semanais acontecem na biblioteca, para os mais pequenos. E há várias exposições que podem ser vistas. No museu, em Vila do Porto, pode ver até 24 de outubro Impressions in Nectempera, de Maria Catalan. Relembrar que também no museu em Vila do Porto pode ver Histórias Incompletas de Pedra e Barro, uma exposição de Catarina Alves e Marina Mendonça. Em Santo Espírito, no museu, poderá ver Os Lugares de Devoção, uma mostra fotográfica de todas as edificações religiosas que existem em Santa Maria. E a terminar, relembramos que até a final do ano pode ver nos claustros superiores da Câmara Municipal a exposição Macaronésia, de Filipe Alves. Mais informações através do código QR ou em exploresantamaria.pt/agenda.
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0: E nós continuamos por aqui, deste lado, a acompanhá-lo. Estamos a ouvir o mega sucesso da Taylor Swift, Shake It Off, isto para dizer que a menina volta a reinar na Billboard 100, com o tema que editou a 25 de setembro. Chama-se Patient Zero, é o novo single, a 16ª canção da cantora e compositora a trepar pela famosa tabela norte-americana até à liderança. Já agora digo-lhe que este novo tema faz parte de The Life of a Showgirl, de Encore, a versão alargada do álbum com o mesmo nome que Swift tinha lançado o ano passado. No final de setembro, ela tornou-se a artista mais premiada da história dos MTV Video Music Awards. Ultrapassou Beyoncé, que tinha o mesmo número de conquistas, 30 estatuetas. A norte-americana acabou mesmo por arrecadar 3 prémios. Venceu na categoria de vídeo do ano, com o vídeo que ilustra o single The Fate of Ophelia, do álbum The Life of a Showgirl. Vamos então ouvir esta nova canção que está a dominar o top da Billboard.

0: sorry. Wait, can you slow down a bit?
1: Slow down? You don't really know how to slow down, do you?
0: What do you mean?
1: How many drinks have you had tonight? Stuttering. You stutter when you lie.
0: No, I'm not lying.
2: Paciente Zero faz parte também do filme e é a nova canção da Taylor Swift. Anda por aí no domínio do top da Billboard. Este é o João Pedro Paes, a nossa hora.

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Um êxito de Bob Marley, No Woman, No Cry, mas aqui pelos Fugees. O grupo ficou conhecido por misturar o hip-hop, a soul e o reggae. Uma das suas grandes referências foi precisamente a música jamaicana. Aqui com Killing Me Softly with This Song. Convém relembrar que o grupo juntou três músicos com carreiras diferentes, Lauryn Hill, Eclef Jimmy e Praz Michael. E a verdade é que deixaram apenas dois álbuns de estúdio, mas deixaram uma marca muito grande no mundo da música. Killing Me Softly with This Song. Esta continua até hoje.

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estamos perto das 4 da tarde. Agora com Robbie Williams e o seu Advertising Space. Espero que as nossas escolhas musicais estejam a ser do seu agrado e que o estejam a acompanhar da melhor forma possível nesta tarde aqui através das ondas da rádio Asas do Atlântico. Miley Cyrus juntou-se a Adam Levine, dos Maroon 5. My Heart's a Stereo.

pronto, Entre Margens está a chegar ao fim. Levamos até si algumas curiosidades dos seus artistas e bandas favoritos. E para fecharmos com chave de ouro Entre Margens de hoje, Bruno Mars, Risk It All. É com ele que nos despedimos, claro, fazendo o convite para amanhã, neste mesmo horário, entre as 14 e as 16, vamos estar por aqui com grandes canções. E já na véspera do fim de semana que está aí à porta. Entretanto, não se esqueça que se quiser ir ver Os Monstros do Ano com o Fernando Alvim, que é amanhã no Atlântida Cine, poderá ver, poderá ir a levantar o seu bilhete à bilheteira do Atlântida Cine hoje até às 17 horas e amanhã, uma hora antes do espetáculo. O espetáculo é às 21h30, a partir das 20h30. Relembro que a entrada é livre, mas tem de ir levantar o seu bilhete à bilheteira do Atlântida Cine. Com Bruno Mars, me despeço até amanhã. Até amanhã não, até mais logo, porque às 18 horas vamos ter o Hora do Arco-Íris. Vamos ter crianças em estúdio.

0: Boa tarde, são 16 horas.
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2: Dou-lhe então as boas-vindas a este espaço informativo. Vamos conhecer alguns dos destaques noticiosos. Chega, chama Berta Cabral ao Parlamento para explicar falhas no mecanismo de continuidade territorial. Presidente do Parlamento dos Açores destaca diáspora no Brasil. A pianista Ana Paula Andrade, que atua em Santa Maria no próximo sábado, diz que sons se adequam melhor aos 50 anos da autonomia. O Chega requereu a audição da Secretária Regional do Turismo, Mobilidade e Infraestruturas dos Açores, Berta Cabral, na Comissão de Infraestruturas, Mobilidade e Habitação da Assembleia da República, para prestar esclarecimentos sobre os constrangimentos que continuam a impedir a plena aplicação do novo mecanismo de continuidade territorial. No âmbito deste requerimento, será igualmente chamado ao Parlamento o Secretário Regional do Turismo, Ambiente e Cultura da Madeira, Eduardo Jesus, permitindo assim avaliar a aplicação do mecanismo nas duas regiões autónomas e os constrangimentos sentidos pelos respectivos residentes. Em nota de imprensa, é referido que a iniciativa pretende assegurar que diligências concretas têm sido desenvolvidas pelo Governo Regional dos Açores e da Madeira, junto do Governo da República, quais os problemas que permanecem por resolver e que garantias existem de que os açorianos poderão beneficiar na íntegra das alterações aprovadas pela Assembleia da República através da Lei nº 23/2026, de 1 de junho. Para a deputada do Chega, eleita pelo Círculo dos Açores e membro efetivo da Comissão de Infraestruturas, Mobilidade e Habitação, Ana Martins, passaram vários meses desde a aprovação da nova lei e continuamos com um mecanismo que não responde plenamente àquilo que o Parlamento determinou. Os açorianos têm direito a saber o que está a falhar, quem está a falhar e, sobretudo, quando é que a lei será finalmente cumprida na sua totalidade. O Chega recorda que já tinha questionado o Governo da República sobre os atrasos na implementação do subsídio de mobilidade e sobre o risco de residentes perderem reembolsos devido a limitações da plataforma e a atrasos que não lhes são imputáveis. Ana Martins sublinha que a responsabilidade pela operacionalização do mecanismo pertence ao Governo da República, mas considera indispensável apurar a atuação do Governo Regional na defesa dos interesses dos açorianos. Não confundimos responsabilidades, cabe à República garantir a execução deste mecanismo, mas cabe ao Governo Regional defender os açorianos, identificar os problemas, pressionar a tutela nacional e exigir soluções. Para a parlamentar do Chega na Assembleia da República, a continuidade territorial não é uma concessão do Estado aos açorianos, é uma condição essencial para quem vive numa região autónoma possa estudar, trabalhar, tratar da sua saúde ou simplesmente deslocar-se ao território continental sem ser penalizado pela sua condição geográfica. Com a audição aberta, Cabral, o Chega pretende obter respostas concretas sobre as funcionalidades do mecanismo de continuidade territorial, ainda por implementar, os constrangimentos identificados pelo Governo Regional, as diligências realizadas junto da República e os prazos transmitidos para a plena operacionalização do sistema. O presidente do PS Açores, Francisco César, exigiu uma atuação mais firme das autoridades para combater a discriminação que continua a afetar os consumidores açorianos nas compras online. Durante uma audição da Inspeção Regional de Atividades Económicas dos Açores, na Comissão de Infraestruturas, Mobilidade e Habitação da Assembleia da República, o deputado do PS defendeu que cabe ao Governo da República garantir que açorianos e madeirenses não sejam tratados como portugueses de segunda. Francisco César alertou para a persistência de problemas como a recusa de entrega de encomendas, custos de envio considerados desproporcionados e limitações no acesso a produtos disponíveis no território continental.

0: Francisco César defendeu uma análise detalhada dos valores cobrados aos consumidores para verificar se correspondem efetivamente aos custos de transporte ou se incluem acréscimos injustificados devido ao destino da encomenda. O deputado questionou ainda a responsável da Inspeção Regional de Atividades Económicas sobre o envio de contributos regionais para os relatórios nacionais de fiscalização de 2023 e 2024, considerando contraditórias as informações prestadas pelo Governo da República e pela entidade regional. Francisco César apelou também ao envolvimento do Governo Regional na procura de soluções, defendendo diligência junto da República e eventuais iniciativas legislativas para reforçar a proteção dos consumidores açorianos nas compras online. O presidente da Assembleia Legislativa dos Açores, Luís Garcia, considerou que celebrar 50 anos de autonomia é também reconhecer a dimensão da comunidade açoriana, além da região, na diáspora, dando o exemplo do Brasil. Na sequência da sua passagem por Santa Catarina, onde manteve contactos institucionais, Luís Garcia afirmou que celebrar 50 anos de autonomia é também reconhecer a dimensão da comunidade açoriana para além das nove ilhas. A autonomia deu-nos a dimensão política e institucional, mas a nossa identidade já há muito que se afirmava além do Atlântico, afirmou Luís Garcia. A passagem por Santa Catarina incluiu visitas ao Núcleo de Estudos Açorianos da Universidade Federal de Santa Catarina, ao Instituto Histórico e Geográfico de Santa Catarina e à Academia Catarinense de Letras, três instituições que, a partir de diferentes áreas, têm contribuído para preservar, estudar e valorizar a presença açoriana no Estado brasileiro. A cidade de São Carlos, no Uruguai, recebe entre 9 e 11 de outubro a 28ª Assembleia Geral do Conselho Mundial das Casas dos Açores. O encontro é organizado pela Casa dos Açores do Uruguai, Los Açorianos, e reúne representantes das Casas dos Açores espalhadas por vários países. A sessão de abertura conta com a presença do Presidente da Assembleia Legislativa da Região Autónoma dos Açores, Luís Garcia, do Secretário Regional dos Assuntos Parlamentares e Comunidades, Paulo Estevão, e da Embaixadora de Portugal no Uruguai, Conceição Pilar. Os trabalhos arrancam com um painel dedicado às históricas ligações entre os Açores e o Uruguai, envolvendo representantes da diáspora açoriana e das comunidades portuguesas. Durante a Assembleia, serão discutidos assuntos internos, incluindo a admissão da Casa dos Açores da Região Centro, como membro efetivo, a definição da presidência do Conselho Mundial para o biênio 2026-2027 e a escolha do local da próxima Assembleia Geral. Participam nesta reunião 23 casas dos Açores existentes em Portugal, Brasil, Estados Unidos da América, Canadá, Uruguai e Bermudas, reforçando o papel destas instituições na promoção da cultura açoriana e no fortalecimento dos laços entre o arquipélago e as comunidades imigrantes. Já no sábado, as várias casas dos Açores vão apresentar um balanço das suas atividades aos representantes do Governo Regional e aos deputados da Assembleia Legislativa. O programa inclui ainda um espetáculo de danças Açor-Carolinas, promovido pela Casa dos Açores do Uruguai. A ação de encerramento realiza-se na manhã de domingo, com a apresentação das conclusões e a transmissão da presidência do Conselho Mundial e entrega de medalhas de mérito e distinções a personalidades e entidades ligadas à preservação da herança açoriana. Criado em 1997, no FAEL, o Conselho Mundial das Casas dos Açores tem como missão promover a açorianidade no mundo e fortalecer as relações culturais, sociais e económicas entre os Açores e as suas comunidades espalhadas pelos vários continentes. São Carlos, cidade anfitriã desta Assembleia, foi fundada por açorianos em 1763 e é um dos mais importantes símbolos da presença açoriana no Uruguai. Os 50 anos da autonomia dos Açores são celebrados este sábado em Santa Maria, no Atlântida Sine. Os momentos comemorativos incluem uma conferência, proferida pelo professor Dr. Carlos Amaral, da Universidade dos Açores, e um concerto pela pianista Ana Paula Andrade, João Fontes e Rita Linhares. Perguntamos à professora Ana Paula Andrade que sons se adequam melhor a estes 50 anos de autonomia.
1: O que eu diria e que mais sinto enquanto pensamos na autonomia, autonomia significa um bocadinho sentir aquilo que é nosso, pensarmos no que é nosso, na nossa região, na nossa terra, na nossa gente, e o que mais, o que posso relacionar mais em termos de sons e de música será a nossa música tradicional. A música nos Açores, a música tradicional e popular nos Açores, nas nove ilhas, é riquíssima. Nós temos um cancioneiro lindíssimo, com temas muito, muito bonitos, muito diversificados em todas as ilhas. Nós temos, por exemplo, a saudade é um tema que é o tema mais comum em todas as ilhas, que é um tema muito nosso, muito açoriano, este tema da saudade. E todas as ilhas têm uma saudade diferente, com um tema diferente, com uma harmonização diferente, uma forma de cantar, uma forma de tocar, mas temos muito

0: uma coisa em comum, por sermos uma região, são novilhas de música, são novilhas de tradições, são novilhas de gente ligada ao mar, à terra. E, portanto, nestes 50 anos de autonomia, é que começámos a sentir mais e a viver mais aquilo que é nosso. Eu acho que o que seria melhor, e nada melhor do que nós termos um momento musical mais direcionado à nossa música.
1: E este espetáculo do próximo sábado é um espetáculo musical que está a ser preparado com muito orgulho e com um sentimento também de pertença a este sistema autonómico e estes 50 anos de autonomia. Portanto, é um espetáculo preparado, sobretudo, com muito amor.
0: Sim, sem dúvida, sem com muito amor. É sempre com muito amor, mas ainda por cima íamos aqui à nossa vizinha, nossa ilha vizinha de Santa Maria, obviamente, que é muito importante. Nós vamos levar a música aos marienses e, portanto, é com imenso gosto que estamos a preparar isso. Queria salvaguardar que estamos a preparar, eu e uma aluna aqui do Conservatório, uma cantora que vai comigo, vamos cantar temas do cancioneiro tradicional de algumas ilhas, não de todas, mas de algumas, claro, obviamente. Incluindo temas temas populares e tradicionais de Santa Maria e de São Miguel, e teremos também duas canções originais são escritas por mim, com poemas de autores açorianos, de maneira que seja realmente uma vivência, uma celebração da nossa gente, da nossa cultura. Vai haver duas canções com um poema de Cris Cristeu, que é um escritor que já há muitos anos tem enraizado aqui em São Miguel, que inclusivamente já tem ido a Santa Maria fazer alguns colóquios de lusofonia. E depois teremos também uma outra canção com um poema de Cília Meireles, que não sendo açoriana tem muita ligação aos Açores, porque a sua avó materna com quem ela foi criada era aqui de São Miguel, da Feijão de Cima. E portanto estamos aqui a viver e celebrar pessoas ligadas à nossa terra. E portanto esse espetáculo vamos a preparar com muito gosto, inclui esses dois temas, para além das nossas canções tradicionais. Mas iremos chegar aí a Santa Maria e juntar-nos a um dos vossos tocadores, que suponho que são um dos tocadores com mais experiência e que se calhar mais atividade tem na vossa ilha, que é o João Fontes, na Viola da Terra. Ele vai se juntar a nós e, portanto, assim achamos que seria a simbiose perfeita. Tratando-se de música açoriana e ser a ligação das duas ilhas, tocarmos juntos músicos daí, músicos de cá.
1: E também não deixa de não ser verdade que a música e o canto açorianos, ou a música feita por gente açoriana, por gente da nossa terra, da nossa ilha e das nossas ilhas, é também fundamental como marca distintiva daquilo que são os Açores além fronteiras.
0: Sim, sem dúvida, claro que sim, porque o que nós podemos mostrar para além fronteiras, o que é a nossa identidade que passa por muitas áreas, obviamente, enquanto pessoas, enquanto gente de cultura, de artesanato, de tudo isso, mas sem dúvida nenhuma que uma grande marca regional e das nossas pessoas, da nossa gente, das nossas vivências, é sem dúvida o canto e a música açoriana, e que é uma das coisas que mais é divulgada fora, além fronteiras. Fora Açores, a nível de Portugal continental, a nível das nossas comunidades açorianas, espalhadas um pouco por todo o mundo, o que as pessoas mais gostam de ouvir são os nossos temas, a nossa música, porque é o que os faz ligar à nossa ilha, recordar a nossa ilha, as nossas vivências, e portanto, sem dúvida que uma das ótimas, excelentes formas, não será a única, mas uma das excelentes formas de comemorarmos os 50 anos da autonomia é com música. Música é festa, música é alegria. E neste caso, portanto, vamos fazer uma festa, vamos celebrar com a nossa música dos Açores.
1: 50 anos de autonomia, celebrados este sábado em Santa Maria. Damos agora tempo ao tempo, quer isto dizer que vamos recuperar as informações que nos chegam do Instituto Português do Mar e da Atmosfera. Ficamos com o tempo ainda para o dia de hoje e para as ilhas de Santa Maria e São Miguel. Períodos de céu muito nublado com boas abertas, aguaceiros fracos e pouco frequentes. Vento nordeste, num sul moderado, 10 a 30 km/h. Mar de pequena vaga, ondas nordeste de 1 a 2 metros. Está assim concluído este espaço noticioso. Desejo-lhe uma ótima tarde.
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3: Não leva a sério essa poesia, os seus escritos.
4: Nunca trabalhei em poesia. De repente, algum poema surge, eu penso em quê?
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0: Boa tarde, são 17 horas.
1: 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No episódio de hoje vou falar-vos do livro Jane Goodall, The Woman Who Redefined Men, de Dale Peterson, editora Mariner Books. Quando era pequena, Jane adorava ler as aventuras do Dr. Dolittle. Ela, como bom doutor, haveria de ter uma ligação singular com a natureza e, do mesmo modo, seria capaz de sentir, perceber e interpretar a linguagem única dos animais. Tal como ele, viveria sempre rodeada de bicharada e, como ele, conseguiria atingir o objetivo de viajar para a África. Mas depois conheceu o Tarzan, o senhor da selva, e a paixão foi arrebatadora. E assim que soube daquela outra Jane, ficou roída de ciúmes. A ideia romântica de uma vida em comunhão com o mundo natural exerceu um poder de atração enorme e logo entendeu que o seu futuro passaria por aquele mítico continente. Anos mais tarde, o sonho tornou-se realidade quando surgiu a oportunidade de trabalhar com o grande Louis Leakey. Ali estava aquela jovem esguia, sem nenhum grau académico, a colaborar com um eminente cientista. Ele compreendeu que por detrás daquela figura pequena, frágil e charmosa estava também uma personalidade forte, com uma energia e coragem invulgar. O argumento preconceituoso de Jane ser mulher ou de não ter uma educação académica não o demoveram de apostar nela. E o retorno seria fantástico, pois a nossa menina, fruto do seu trabalho realizado na Tanzânia no Parque Nacional de Gombe, haveria de conquistar a academia, tornando-se a maior estudiosa sobre os chimpanzés. A sua abordagem era tudo menos convencional, pois tratava-os como seres únicos. Estes eram dotados de personalidade e relações sociais intrincadas, onde podemos ver o poder, a hierarquia, a agressividade ou conflitos e guerras devastadoras. Porém, também eram capazes de usar utensílios e de criar laços emocionais fortes e duradouros. O que Jane nos ensina, afinal, é que existe vida inteligente para além da nossa. Boas leituras!
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0: Boa tarde, são 18 horas.
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0: Ora, viva, boa tarde, meninos e meninas. Está no ar mais uma Hora do Arco-Íris. Este é o habitual programa às quintas-feiras, aqui no Asas do Atlântico, com repetição aos sábados. E temos novamente estúdio cheio. Boa tarde, professora Cristiana.
1: Olá, boa tarde. Cá estamos nós novamente. Nos últimos dois programas estivemos com uma turma de quarto ano da Escola do Aeroporto e agora passamos para o quarto ano da Escola de Vila do Porto. Então temos aqui um grupo de crianças que estão aqui com a sua professora, a professora Leonor Oliveira, e já são todos profissionais.
0: Muito boa tarde à senhora professora Leonor. Obrigado por trazer aqui os seus alunos. Eu vou falar com eles, professora Cristiana.
1: Eu penso que eles estão mortinhos para falar contigo.
0: Então, se calhar, vamos começar por este menino que está mesmo aqui pertinho da professora Cristiana e que se chama... Qual é que é o teu nome?
2: Enzo.
0: Qual é o teu último nome?
2: Enzo Rodrigues.
0: Enzo, estás tão crescido. Quantas vezes já estiveste aqui na rádio?
2: Lembras? Quatro, essa é a quarta.
0: A quarta vez? Isto agora já é mais fácil, não é?
2: É.
0: E como é que é para ti vir sempre aqui à Hora do Arco-Íris? Tu gostas?
2: É fixe.
0: É fixe saber que estão-te a ouvir?
2: Uhum.
0: É. Tu gostas de ouvir a tua voz?
2: Gosto.
0: Olha, eu quero saber, quantos anos é que tu tens?
2: 8.
0: 8 anos. E quero saber como é que está a correr a escola.
2: Bem.
0: Qual é o ano que tu estás?
2: 4º.
0: 4º ano. E é bom estar no 4º ano?
2: Sim.
0: Sentes-te crescido?
2: Aham, aprendemos várias coisas.
0: E qual é assim a coisa que tu mais gostas de aprender?
2: Estudo do meio e educação física.
0: A sério? Muito bem. Porquê o estudo do meio?
2: Porque eu gosto de animais e no estudo do meio damos várias coisas de animais.
0: Parece-me bem. E a educação física? O que é que tu mais gostas de fazer na educação
2: física?
0: Porque
2: a gente pode correr e brincamos e convivemos.
0: E convivem e gastam a energia, não é?
2: Uhum.
0: Tens muita energia?
2: Sim.
0: É assim que a gente quer. Tens de comer muito.

0: Muito obrigado. E depois do nosso amigo Enzo, vamos falar com o colega do lado. Estás bom?
1: Sim.
0: Como é que tu te chamas?
1: Gabriel.
0: Dizes-me o último nome, por favor.
1: Gabriel Nunes.
0: E o Gabriel, não é a quarta vez, mas é a segunda vez.
1: Sim.
0: É a segunda porque tu só vieste para cá o ano passado, não foi?
1: Sim.
0: E tu estás aborrecido de estar aqui na rádio?
1: Não.
0: Não? Estás bem disposta? Então é que é ver aí um sorriso nessa cara. Olha, e quantos anos é que tu tens?
1: 9.
0: 9 anos. Também estás... Sentes-te crescido?
1: Sinto.
0: Eu acho que vocês estão todos tão crescidos. Para o ano já vão para a escola dos meninos grandes.
1: Sim.
0: É isso? Ao sentes quinto. O peso da responsabilidade?
1: Mais ou menos.
0: Olha, e como é que está a correr então a escola? O quarto ano começou há pouco tempo.
1: Está a correr bem.
0: Fácil ou difícil?
1: Um bocadinho difícil.
0: Um bocadinho difícil? O que é que está a ser mais difícil?
1: A matéria.
0: Mas qual é a matéria em específico que tens mais dificuldades?
1: Matemática.
0: É, as contas dão de cabo da cabeça. Quem é que inventou de criar problemas, não é? É só para complicar a nossa vida. Mas sabes que a matemática é muito importante.
1: Sim.
0: Vais precisar dela em quase tudo na nossa vida. E eu quero saber o que é que tu trazes hoje aqui para nós.
1: Uma adivinha e um texto.
0: O texto vai falar sobre algum personagem?
1: Sobre o nosso quarto ano.
0: Ah, é mesmo sobre o quarto ano. O texto foi escrito por vocês ou não?
1: Não.
0: Não, mas é sobre o quarto ano.
1: É.
0: Muito bem. Olha, ele já me deu aqui uma dica. E eu só quero saber se a tua adivinha é fácil ou difícil.
1: Acho que é difícil.
0: Pronto, e lá vou eu não conseguir acertar outra vez, professora Cristiana. Muito bem, muito obrigado. E depois de termos falado aqui com o nosso amigo Gabriel, vamos falar ali com aquele amigo do lado. Estás bom?
2: Sim.
0: Como é que tu te chamas?
2: Filipe.
0: E o último nome?
2: Filipe Sousa.
0: Filipe Sousa. Oh, Filipe, quantas vezes?
2: 4. 4.
0: Ah, tu já estás um expert nisso. Tu daqui a dias vais vir tu e quem já veio aqui tanta vez vai me ajudar aqui na mesa a fazer o programa. E quem é que te está a ouvir? Tens muita gente a ouvir-te?
2: Sim.
0: A mãe deve estar a ouvir, certo?
2: Sim.
0: Pronto, muito bem. E todas as outras pessoas, temos muita gente a ouvir. E eu quero saber como é que está a correr o teu quarto ano.
2: Mais ou menos.
0: Não é? O quarto ano começou há pouco tempo, o quê? 3 semaninhas e 4, um mês? Para aí, mais ou menos, um mesito. Mais ou menos, explica-me lá esse mais ou menos. O que é que tem este mais ou menos? Tens alguma dificuldade, é, em alguma disciplina?
2: Sim, em estudo do meio.
0: A sério? A tu porquê? Diz-me lá o que é que há no estudo do meio que te faz ficar assim um bocadinho...
2: É difícil.
0: É. Olha, há coisas que são fáceis, há outras que são menos fáceis, mas tu vais conseguir. Tens que estar com muita atenção. Tu és falador dentro da sala?
2: Não.
0: Não? És sempre muito calminho?
2: Sim.
0: Pareces. Eu não te perguntei foi a idade. Quantos anos é que tu tens?
2: 9.
0: 9 anos. Muito bem. A tua adivinha hoje é fácil ou é difícil?
2: Fácil.
0: Fácil? Ai, finalmente uma boa notícia. Vou conseguir adivinhar a adivinha do meu amigo Filipe. E a história, que é sobre o quarto ano, fala o quê? Das dificuldades do quarto ano ou das facilidades do quarto ano? Nenhuma coisa nem outra. Dizes-me o título da tua história.
2: A Rádio dos Sonhos.
0: Ah, portanto, tem a ver com o quarto ano, com as crianças e com a rádio, é isso?
2: Sim.
0: Pronto, muito bem. Eu já vou sabendo aqui coisas, conforme nós vamos... passando por aqui. Obrigado, Filipe. Nós daqui a pouco falamos contigo. E depois de falarmos com o Filipe, vamos falar com outro amigo que está ali todo bem disposto. Não estás? Estás com ar sério?
3: Sim.
0: Como é que tu te chamas?
3: Salvador.
0: Salvador, qual é o último nome?
3: Salvador Carreiro.
0: Carreiro. Oh, Salvador. E quantos anos é que tu tens?
3: 11.
0: 11 anos. E tu gostas da escola?
3: Gosto.
0: Aprendes muitas coisas?
3: Sim.
0: Muitas. Antes de irmos à escola, já cá tiveste o quê? 4?
3: 5.
0: 5? Esta é a tua 5ª vez. Ah, já sei quem é que me vai. Já encontrei o meu ajudante. É ali o meu amigo Salvador, que me vai vir para aqui ajudar a fazer emissões. Ó, Salvador, e então voltando à escola, qual é aquela disciplina que tu mais gostas?
3: Eu acho matemática.
0: Gostas mais ou gostas menos? Gostas mais ou menos?

0: Acho sim, mas...
1: Mais. Gostas de fazer contas, é?
0: Sim.
1: Quais são as tuas contas favoritas? Mais, menos, multiplicar, dividir? Qual é que
0: são? Acha de menos, de mais... Esses tipos.
1: Portanto, gostas mais de menos e de mais.
0: Uhum.
1: Sim, senhor. E esta história que tu vais nos contar é uma história bonita? Tu achas que a história é bonita?
0: Sim.
1: Sim. Vais contar com os teus amigos? Vão contar todos juntos?
0: Sim.
1: É isso. Muito bem. E tem a ver com os sonhos e com a rádio. Tu tinhas o sonho de vir aqui à rádio? A primeira vez que tu vieste?
0: Sim.
1: Já cumpriste este sonho 5 vezes? Hã, Salvador? 5 vezes? Olha, nós daqui a pouco vamos ouvir-te, está bem?
0: Okay.
1: Muito, muito obrigado. E depois de falarmos aqui com o nosso amigo Salvador, vamos às meninas. Vamos a elas que estão ali no cantinho, muito sugadinhas. Eu vou começar com esta amiga. Estás boa?
2: Sim.
1: Como é que tu lhe chamas?
2: Catarina Cabral.
1: E quantos anos é que tem a Catarina?
2: 8.
1: 8 anos, Catarina. Estás nervosa?
2: Um bocadinho.
1: Não precisa, o microfone não dá dentadas. Olha, eu estava toda mordida. Eu digo sempre isto, eu ficava toda mordida se ele desse dentadas, não é?
2: Sim.
1: E está muita gente a ouvir-te.
2: Uhum.
1: Muito bem. E depois vocês vão poder ouvir-vos no sábado, que isto depois vai repetir. A professora Cristiana depois vai relembrar o horário. Então, a Lucélia perguntou-te a idade? Não. Quantos anos é que tu tens?
2: 8.
1: 8, perguntaste, sim senhora. A Lucélia a esta hora fica sempre cansada. Portanto, tens 8 anos. E o 4º ano, que começou agora, há um mesinho, como é que está a correr para ti?
2: É, acho que bem.
1: Achas que bem? Não tens a certeza?
2: Mais ou menos.
1: Então explica lá esse mais ou menos.
2: É, algumas coisas são difíceis, outras são fáceis.
1: Pois é, como tudo na vida, não é? Há coisas fáceis, outras difíceis. Tu também deves ter uma disciplina que gostas mais do que outra, não é? Qual é aquela que tu gostas mesmo? Que os teus olhos brilham quando a senhora professora abre o livro ou não. Pode não ser uma disciplina com livro.
2: Antes eu não gostava muito, mas depois eu gostei, acho, tudo mais.
1: Ah, e então porquê? O que é que tu aprendeste no estudo meio que te fez gostar muito, muito, muito?
2: É... os sistemas.
1: Os sistemas do nosso corpo, o respiratório, o digestivo, é isso?
2: Sim.
1: Pois é, são muito interessantes, não são?
2: Uhum.
1: Olha, a tua adivinha é fácil?
2: Muito fácil.
1: Boa. E eu quero saber outra coisa. A tua história, essa que fala dos sonhos e da rádio, também era um sonho teu vir à rádio? Na altura?
2: Era.
1: Era. Já cumpriste?
2: 4 vezes.
1: 4 vezes. Muito bem. Olha, nós daqui a pouco falamos mais contigo, está bem?
2: Ok.
1: Muito, muito obrigado. E já só falta falar com esta amiga e eu vou pedir a ti que fales mesmo pertinho do microfone. Estás boa?
3: Sim.
1: Como é que tu te chamas?
3: Maria Moura.
1: Oh, Maria. Estás bem disposta?
3: Muito.
1: Eu e a Maria a gente não se vê porque nós temos aqui um monitor. Mas sei que ela tem uma bandelete toda gira e uns óculos bordô.
3: Roxo.
1: Ah, muito bem. Estás toda na moda. Oh, Maria, e a Lucélia quer saber a tua idade?
3: Eu tenho 8 anos.
1: 8 anos. É bom ter 8 anos, não é?
3: Sim.
1: Estás quase com 9.
3: Sim.
1: Quando é que vai ser?
3: No dia 17 de dezembro.
1: Pronto, é lá para o mês do Natal. E a Lucélia quer saber o 4º ano, como é que está a correr?
3: Muito bem.
1: Muito bem. Olha, a senhora professora deve ficar contente. Então porquê? Tu és boa aluna?
3: Eu acho que sou.
1: Eu acho também que sim. A senhora professora, pelo menos, acha que sim. E o que é que tu gostas de aprender na escola?
3: Matemática.
1: As contas, ali como o Gabriel.
3: Uhum.
1: Como o Salvador. Foi o Salvador que disse que gostava de matemática. E tu, os problemas, achas os problemas complicados?
3: Não.
1: As contas também não são?
3: Não.
1: Olha, muito bem. E eu quero saber o que é que tu trazes hoje para nós. O que é que tu nos vais ler?
3: Uma adivinha e um texto.
1: A tua adivinha é o quê? Difícil?
3: Muito difícil.
1: Pronto. Lá fiquei outra vez triste. Muito difícil. E tu conseguiste acertar?
3: Sim. Porque eu vi no papel, senão eu não tinha acertado.
1: Então sabes uma coisa? Eu também vou acertar, porque eu vou espreitar no papel. Ah, está à minha frente. Olha, olha. Olha, neste preciso momento posso dizer que a adivinha dela é muito fácil. Muito. muito fácil, porque eu já li. Olha, e a história é bonita?
3: Muito bonita.
1: Olha que bom. Nós vamos então continuar e agora vamos fazer aqui uma pausa, porque temos músicas para ouvir. Estas músicas são pedidas pelas crianças em estúdio. Vamos começar aqui pela ordem que eu tenho, que é esta, e é precisamente a Maria que vai ser a primeira. Vamos ouvir Gabriela, de Katsai. Acho que disse bem.

0: sai é a escolha da Maria Gabriela. Em português é mesmo Gabriela o nome desta canção. Olha, nós vamos então começar pelas adivinhas, por isso pedimos os ouvidos bem atentos aí em casa e vamos começar por elas, porque você vai ter que ligar para nós para tentar adivinhar. E mesmo que ache difícil, ligue na mesma, porque nós vamos ajudar, não vamos? Vamos, sim, senhores. Olha, entretanto, o primeiro a começar é aqui o Enzo, que tem esta adivinha, mas oh Enzo, fazes-me um favor, não se dá a resposta.
1: Aham.
0: Está prometida. Boa, então quando quiseres podes começar.
1: Vamos. O que é que é que nunca volta embora nunca tenha ido?
0: O que é que nunca volta embora nunca tenha ido, é isso? Que será? Estou aqui a pensar. O Enzo já está, você também está pensando aí. Vamos ali ter com o meu amigo o Gabriel, é isso. Oh Gabriel, vamos à tua adivinha?
1: Sim. O que é que está sempre à tua frente, mas nunca consegues ver?
0: O que é que está sempre à tua frente, mas tu não consegues ver? Muito bem. A do Gabriel também já está. O Filipe está preparadíssimo. Diz lá, Filipe.
1: Quanto mais quente fico, mais pequeno me torno. O que sou?
0: Quanto mais quente fico, mais pequeno me torno. O que sou? E você, sabe a resposta? Vamos ouvir agora a do Salvador.
2: O que é, sobe, mas nunca desce.
0: O que é que sobe, mas nunca desce? E a minha amiga Catarina também tem uma adivinha.
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0: Tem notas, mas não sou dinheiro?
4: Do ritmo.
0: Do ritmo à tua vida. Ah, mas quem sou eu? Claro que sim. Olha, eu ando sempre com ela aqui nos ouvidos. E depois da eu ia dizer a canção. Depois da Catarina, vamos aqui à Maria, que tem também uma adivinha.
5: O que é? Está sempre no meio da rua e de pernas para o ar.
0: Está sempre no meio da rua de pernas para o ar, mas afinal o que será? Olha, entretanto, liguem para nós. O telefone já toca, mas eu vou relembrar o número de telefone. É o 296-820-721. E vamos então agora rapidamente à escolha musical. E a próxima é do Filipe, que quer ouvir No Batidão. Vamos a isso. Depois, Filipe, se não der para ouvir assim tudo, nós depois voltamos atrás para ouvirmos mais um bocadinho da tua música.

0: 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Olha, e nós já temos aqui um ouvinte em linha e vamos tentar falar com ele. Olá!
1: Olá!
0: Olá! Como é que tu te chamas?
1: João.
0: O João. Ó, João, quantos anos é que tu tens?
1: 14.
0: 14 anos. E o João liga-nos de onde?
1: De Vila do Porto.
0: De Vila do Porto. Muito bem. João, vocês se calhar vão ouvir aqui agora um bocadinho de instrução, mas eu tive que colocar mais alto para que eles consigam ouvir aqui em estúdio. João, qual é a adivinha que tu queres responder?
1: A do Gabriel.
0: A do Gabriel. Então a gente vai pedir ali ao Gabriel que relembre a adivinha.
2: O que é que está sempre à tua frente, mas nunca consegues ver?
0: O que será?
1: O futuro.
0: É o futuro?
2: Sim, está certo.
0: Está certo. Olha, muito, muito obrigado e um beijinho para ti. Obrigado pela participação.
1: Obrigado.
0: Beijinhos. Muito obrigado. Pois é, nós vamos continuar aqui a ouvir a canção, a escolha aqui do nosso amigo. Estávamos a ouvir no batidão, por isso é com ela que vamos continuar, porque nós não conseguimos ouvir tudo, não foi? Vamos a isso.

0: Agora vamos novamente falar e vai dizer o seu nome aqui em direto, que a Lucélia está surda. Olá, boa tarde. Como é que tu te chamas?
1: Rita Moreira.
0: Rita Moreira e não Pereira. A Lucélia ouvia Rita Pereira. Olha, estás boazinha?
1: Sim.
0: Quantos anos é que tu tens?
1: 9.
0: 9 anos. E tu estás no 4º ano também?
1: Estou.
0: Estás? Por acaso estás na turma destes meninos?
1: Não.
0: Ah, e qual é a adivinha que tu queres responder? Qual é a escola? Qual é a tua escola?
1: Dalmagreira.
0: Olha, eu também andei na escola da Dalmagreira, Rita. Diz-me uma coisa, qual é a adivinha que tu queres responder?
1: É o que sobe e desce.
0: Qual é? Desculpa.
1: É o que sobe e desce.
0: Que é a adivinha do Salvador. Então eu vou pedir aqui o Salvador que diga a sua adivinha. Dizes, Salvador, obrigado.
2: O que é? Sobe, mas nunca desce.
0: O que será?
1: Idade.
0: É?
1: Idade.
3: A idade? Podia ser.
0: Olha,
3: podia
0: mas ser. Nós vamos considerar certa, porque também sempre que sobe, mas não desce mais, que nós não vamos fazendo idade para trás. E o Salvador vai dizer qual é a resposta que ele tinha aí.
2: A rua.
0: A rua. Olha, mas tu também foste muito inteligente, porque a tua resposta também está certa. Beijinhos, Rita. Adeus, beijinhos grandes. Olha que a Rita pregou-nos aqui uma partida. Muito bem. Nós vamos então agora ouvir a próxima escolha musical. E a próxima escolha musical, vamos aqui às minhas cábulas, é a canção do Gabriel, que se chama Ritmada Interestelar. Esta é para dançar.

0: Olha, nós temos mais um ouvinte em linha. Vamos então agora ter com o João, é isso? Boa tarde.
1: Boa tarde.
0: Boa tarde. Tu chamas-te como?
1: João Sousa Botelho.
0: O João Sousa Botelho. E tu és... De quantos anos é que tu tens?
1: 9.
0: És do quarto ano?
1: Sim.
0: És desta turma?
1: Sim.
0: Ai, adivinhei. Também devo receber um prémio. Ó, João, qual é a adivinha que tu queres responder?
1: A do Filipe.
0: Então, eu vou pedir aqui ao Filipe que relembre a adivinha. Estás preparado, Filipe?
2: Sim.
0: Vamos a isso.
2: Quanto mais quente fico, mais pequeno me torno. O que sou?
1: Um cubo de gelo.
0: Claro. Olha, beijinho, João, e muito obrigado, está bem?
1: Tchau.
0: Adeus, beijinhos.

0: Olha, e já estamos preparadíssimos, porque agora vamos até à Ilha de São Miguel. Temos por lá o nosso amigo Alcídio. Olá, Alcídio.
1: Olá, senhora, boa tarde.
0: Boa tarde para o Alcídio.
1: Depois da Lêndia, para as pessoas também.
0: Oh, toda a gente agradece. Olha, tu estás a ouvir o Hora do Arco-Íris?
1: Oh, sabes que este o programa está aqui na oficina ainda.
0: Então qual é a adivinha que tu gostavas de tentar?
1: A das notas.
0: É da Catarina. Então eu vou pedir aqui à Catarina. Oh, Catarina, és capaz de relembrar a tua adivinha?
2: Sim.
0: Diz lá.
2: Tenho notas, mas não sou dinheiro. Dou ritmo à tua vida. Quem sou eu?
0: O que será? Ou quem será?
1: As notas da música.
0: São, da música.
3: As notas da música são, Catarina. Não é música?
0: Não é música?
2: Sim, é música.
0: É.
3: Muito bem.
0: Está certo. Olha, Alcídio, muito obrigado pela tua participação.
1: Então, obrigado, igual.
0: Beijinhos, obrigado. Pois é, olha, já só faltam duas. Mas enquanto nós aguardamos aqui, vamos ouvir a próxima canção, que é a escolha precisamente da Catarina e que é novamente Katsai. Vamos então ouvir esta nova canção, Iconic by Mistake.

0: Olha, e vamos rapidamente ter com a Matilde, porque temos aqui a Matilde em linha. Olá, Matilde.
1: Olá.
0: Olá, tu estás boa, Matilde?
1: Sim.
0: Sim, tu queres responder à adivinha... Ah, antes de mais, desculpa, quantos anos é que tu tens?
1: Sete.
0: Estás em que ano, então?
1: Segundo.
0: O segundo. Tu estás, não és... Diz-me uma coisa, tu não és da turma da professora Cristiana?
1: Sim.
0: Ah, o meu dedo mindinho disse-me. Eu vi aqui uma professora muito feliz quando te ouviu. Olha, queres responder a qual adivinha? Só faltam duas.
1: Da Maria.
0: Da Maria. Oh, Maria, és capaz de relembrar, por favor, a adivinha?
2: Sim.
0: Então diz lá.
2: O que é o que é? Está sempre no meio da rua e de pernas para o ar.
0: O que será?
2: Tá certo. Tá certo.
0: Olha, beijinhos e muito obrigada.
2: Tchau, pela... prima.
0: Muitos, muitos beijinhos. É verdade, é mesmo o.

0: dias já só falta responder a uma adivinha. Vamos ter com... Vai-se apresentar. Olá, como é que tu te chamas?
1: Afonso.
0: O Afonso, quantos anos é que tu tens?
1: 8 anos.
0: 8 anos. O Afonso pôs-te a pensar quantos anos é que tinha, hein? Afonso, qual é a tua escola? Qual é o teu ano e a tua escola?
1: Da Vila.
0: Da Vila. E estás na turma destes meninos?
1: Sim.
0: E então já só falta responder quem é a adivinha que falta. Aqui do Enzo. Eu vou pedir ao Enzo para relembrar, está bem?
1: Sim.
2: O que é que nunca volta, embora nunca tenha ido?
0: O que será? O que é que nunca volta?
1: Eu só sei a do Gabriel.
0: Ah, mas a do Gabriel já foi respondido. Olha, mas a Lucélia vai te ajudar. O que é que nunca volta, embora nunca tenha ido? É algo que tu já viveste. Por exemplo.
1: Está certo!
2: Olá, Afonso!
0: Um beijinho muito, muito grande e muito obrigado, Afonso. Beijinhos grandes.
2: Tchau, Afonso.
0: E pronto, já estão respondidas muito bem, assim é que eu gosto, isto gente esperta, toda a gente adivinhou. Olha, nós vamos ouvir agora a próxima música, e a próxima música que vamos ouvir é a escolha, deixa-me ver aqui, do Enzo. Vamos a isso, Enzo. Vamos ouvir a Bia Cabos e a Lei do Retorno. Eu também gosto muito desta canção, que é para irmos à história.

0: Entretanto, rapidamente, nós vamos ouvir a história, porque ela é assim grandinha e todos os meninos vão lê-la. E o primeiro a ler vai ser quem? Quem é que vai ser o primeiro? O Enzo. Estás preparado, Enzo?
1: Sim.
0: Então, força, vamos a isso.
1: Era uma manhã diferente na escola. O sol brilhava lá fora, mas dentro da sala de aula havia uma grande agitação. A professora tinha contado uma novidade que deixou todos muito entusiasmados. Naquele dia, um grupo de meninos da turma do quarto ano iria participar num programa de rádio. Durante alguns minutos, as suas vozes chegariam a muitas pessoas. Mas havia um pequeno problema. Ninguém sabia muito bem o que dizer.
2: E se contámos-nos uma história?
3: Uma história sobre a nossa turma.
1: Ah, então sobre os nossos sonhos. Cada pessoa tem um sonho diferente.
4: Eu gostava de falar sobre amizade. Afinal, passar tantos anos juntos ensina-nos muita coisa.
5: Eu acho que podemos juntar tudo. Os nossos sonhos, a amizade e a escola e aquilo que aprendemos uns com os outros.
1: Os seis amigos olharam uns para os outros e sorriam. Tinham encontrado uma ideia. Sentaram-se em roda e começaram a pensar no que gostariam de dizer.
2: Eu gostava de ser jogador de futebol.
6: Eu quero ser cientista. Gostava de descobrir novas coisas.
7: Eu ainda não sei o que quero ser. E sabem que mais? Acho que não há problema nenhum.
4: Claro que não. Ainda temos muito tempo para descobrir.
5: O importante é nunca deixar de sonhar.
1: Foi então que perceberam uma coisa muito importante. Não tinham todos os mesmos sonhos, mas todos tinham sonhos. Uns eram grandes, outros pareciam pequenos, alguns estavam muito bem definidos, outros ainda estavam escondidos à espera de serem descobertos, mas todos tinham o seu valor.
6: Sabem uma coisa? Às vezes eu penso que um sonho é como se fosse uma estrela.
2: Como assim?
5: Mesmo quando não conseguimos chegar até lá, podemos olhar para ela e deixar que nos mostre o caminho.
6: Gostei disso.
4: Então podemos dizer na rádio que devemos seguir os nossos sonhos.
5: Sim, mas não basta sonhar.
6: É preciso trabalhar para conseguir.
2: Isso mesmo.
1: E foi aí que começaram a lembrar-se de tudo aquilo que tinham aprendido na escola. Tinham aprendido a ler, a escrever, a contar, a resolver problemas, a pesquisar, a ouvir e a fazer perguntas. Mas também tinham aprendido coisas que não aparecem nos livros. Tinham aprendido a esperar pela sua vez, a ajudar quem precisava, a pedir desculpa, a respeitar opiniões diferentes, a trabalhar em equipa e, acima de tudo, tinham aprendido que ninguém consegue fazer tudo sozinho.
6: Lembram-se daquele trabalho que fizemos no início do ano?
5: Aquele em que ninguém conseguia decidir como fazer.
8: Sim, no início cada um queria fazer tudo à sua maneira.
4: E no fim percebemos que era melhor ouvir as ideias de todos. Porque quando trabalhamos juntos, cada pessoa pode dar o seu melhor.
1: Os seis amigos ficaram em silêncio durante alguns segundos. Pensaram em quantas vezes tinham rido juntos, nas brincadeiras do recreio, nos trabalhos de grupo, nas dificuldades, nas vitórias e até nos dias em que alguma coisa não corria bem. Perceberam que crescer não era apenas aprender conteúdos. Era também aprender a ser amigo. Finalmente chegou a hora do programa. Os seis meninos sentaram-se diante dos microfones. De repente, tudo ficou muito silencioso.
6: Estou um bocadinho nervosa.
2: Eu também.
4: E se nós enganarmos?
5: Não faz mal, podemos tentar outra vez.
1: E afinal, estamos aqui juntos? O sinal começou. Era o momento de falar, o momento de deixar as suas vozes viajar.
7: Olá a todos, nós somos alunos do quarto ano e hoje queremos partilhar convosco uma história muito especial.
6: É uma história sobre sonhos, porque todos nós temos sonhos, mesmo que ainda não saibamos exatamente como os realizar.
5: Sonhar é imaginar o futuro. É pensar naquilo que gostaríamos de fazer e acreditar que podemos tentar.
4: Mas também aprendermos que pelo caminho vamos encontrar dificuldades.
7: E quando isso acontecer, não devemos desistir logo. Podemos parar, respirar fundo, pedir ajuda e tentar novamente.
1: A voz dos seis meninos começou a encher a sala. Já não havia nervos. Havia apenas vontade de falar, vontade de partilhar, vontade de deixar uma mensagem.
4: Queremos dizer a todas as crianças que nunca deixem de sonhar, mesmo quando alguém disser que não conseguem.
5: Mesmo quando alguma coisa correr mal, mesmo quando tiverem medo.
6: Porque muitas vezes é precisamente quando temos medo que descobrimos que somos mais fortes do que pensávamos.
1: Os seis amigos olharam uns para os outros.
7: Naquele momento, perceberam que a rádio lhes tinha ensinado uma grande lição. Às vezes, pensamos que a nossa voz é pequena, pensamos que aquilo que temos para dizer não é importante. Mas uma voz pode inspirar outra, uma palavra pode dar coragem, um gesto pode mudar o dia de alguém. E um grupo unido pode fazer uma grande diferença.
8: Hoje percebemos que cada um de nós tem uma estrela dentro de si. Uma estrela que brilha quando acreditamos em nós próprios.
6: Que brilha quando ajudamos uns aos outros. Que brilha quando temos coragem para tentar. E que brilha mais quando acreditamos, quando caminhamos juntos.
7: O programa estava a chegar ao fim. Os seis amigos tinham começado aquele dia sem saber exatamente o que dizer. Agora tinham uma mensagem que queriam deixar para todos. Uma mensagem simples, mas muito importante.

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2: Que linda! Esta história é qualquer coisa de maravilhosa. Sim, senhor, já vamos falar muito rapidamente sobre ela e sobre os vossos sonhos, porque não? Vamos ouvir a canção que falta, que é a canção da Bárbara Tinoco, que é a escolha do Salvador.
3: Ouviram isto?
2: Vamos então ouvir, mas antes disso, vamos só então agora aqui rapidamente. Pois, nós estávamos no ar e ela pensou que não. Nós vamos então agora parar aqui uma para ouvirmos a outra.
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0: ouviram isto? Esta canção também é muito bonita. É a canção da Bárbara Tinoco, Plim, finalistas. Estávamos aqui a ouvir a escolha do Salvador. E depois da história, a história inspirou-me para falar aqui sobre os sonhos. Sobre os sonhos destes meninos e destas meninas. E a Maria vai ser a primeira a falar comigo. Ó Maria, para já deixa-me dar-te os parabéns a ti e aos teus amigos, porque vocês leram todos muitíssimo bem.
1: Obrigada.
0: E eu quero saber, esta história é muito bonita. E nós devemos sempre seguir os nossos sonhos, Maria?
1: Sim.
0: E tu tens, assim, algum sonho?
1: Sim.
0: Qual é que é o teu maior sonho? Ui, é difícil agora pensares, assim, numa coisa que tu gostasses mesmo, mesmo, mesmo que acontecesse.
1: Ir a Lisboa.
0: Ah, tu gostavas de ir a Lisboa?
1: Sim.
0: Olha, não é um sonho, assim, muito difícil. Nós temos aviões aqui no aeroporto, não é?
1: Sim.
0: Apanhas um avião e vais até Lisboa. Vais fazer o que para Lisboa?
1: Vou lá passear.
0: Vais ao Jardim Zoológico, ao Oceanário. Sim. Pois, muito bem. Olha, por que não? E depois da Maria, que tem este sonho de ir a Lisboa, eu também quero saber, ali junto da Catarina, se ela tem, assim, algum sonho.
2: Tem.
0: Qual é que é o teu sonho?
2: Eu tinha dois, mas um já foi realizado.
0: Já? Qual é que foi? Já agora, se eu puder saber, esse que já realizaste.
2: Eu tinha um sonho que era o meu favorito. Era ter uma gatinha.
0: Ah, já tem.
2: Sim.
0: Os teus olhos até brilham.
2: Eu tenho outro sonho. Posso dizer?
0: Podes.
2: Então, o meu segundo sonho é ir a Paris.
0: Ah, a cidade dos namorados. Vais a Paris com o namorado, se calhar. Levas um namorado.
2: Não.
0: Ah, mais tarde.
2: Ainda sou muito nova.
0: Olha, mas gostavas de ver o quê? A Torre Eiffel?
2: Sim, gostava de ver a Torre Eiffel.
0: É a cidade das luzes, Paris. Muito bem, olha que sonho. Também não é muito difícil.
2: Também? É, mas é preciso dinheiro também.
0: É verdade. Olha, agora os pais orgulhosos deram boa educação a esta menina. É preciso pensar na vida. É isso mesmo. E depois da Catarina, ali o meu amigo Salvador tem um sonho. Qual é o teu sonho, Salvador? Já paraste para pensar nisso? Não tens sonhos, rapazes?
3: Eu não sei.
0: O que é que queres ser, por exemplo, quando fores crescido?
3: Um professor de educação física.
0: Pronto, é o teu sonho. Queres ser professor de educação física? Que é para seres um professor chatinho ou um professor, assim, daqueles fixes?
3: Sim, aqueles fixes.
0: Dos fixes. Não queres cá professores chatos, não é? Nada disso. Então vais ser professor de educação física. Tens que estudar, não é? E depois vais para fora tirar o teu curso e depois vais dar aulas de educação física. Pode ser aqui ou pode ser noutra escola qualquer. Gostavas de ser aqui em Santa Maria?
3: Poderia ser, sim.
0: Era, não era? Para voltares para a tua ilha. Era isso mesmo. Olha, é um sonho bonito ser professor de educação física. E ali o meu amigo Filipe também tem um sonho. Não tens, Filipe?
4: Não.
0: Não tens sonhos?
4: Não.
0: Nem sequer apanhar, sei lá, tu gostas da pesca, de ir pescar. É o teu primo, é que teve aqui que gosta da pesca, acho eu.
4: É. Gosta da pesca.
0: Tu não gostas de pesca?
5: O que é que tu gostas?
0: Eu pensava que era, sei lá, eu estava a pensar que eras tu que gostavas de pesca para apanhar aqui um peixe grande. Mas então tens, assim, algum sonho? Já pensaste o que é que queres ser quando fores crescido? Não pensaste nisso ainda? Não tens, assim, nada, nada. Olha, deixa ver o sonho. Qual é o teu prato favorito? Também não tens um prato favorito, queres ver? Tens uma coisa que tu gostes mesmo de comer. Que a mãe faz e que tu adores, quando é aquilo para o almoço ou para o jantar?
4: Bifes, okay. Com arroz.
0: Bifes com arroz. Pronto. Então, o teu sonho, Teresa, é amanhã fazeres um bife com arroz para o Filipe comer. Não é, Filipe? Pronto, não se tem assim sonhos a longo prazo, tem-se sonhos assim no imediato.
5: Pode ser?
0: Pode ser. Sim. Já que ele diz que não tem sonhos. E depois ali do meu amigo Filipe, vamos falar aqui com o Gabriel. Que tem sonhos, não tens, Gabriel?
6: Tenho.
0: Qual é o teu principal sonho?
6: Ir ao Japão.
0: Uau. Ah, olha, sabes que eu também gostava. É muito longe, não é?
6: É.
0: Também não é difícil. Precisas de duas coisas. Duas não, precisas de três coisas: de dinheiro, de tempo e de gostar de estar assim muitas horas dentro de um avião. Também. Tu gostas de andar de avião?
6: Gosto. Gostas? Também tenho de aprender a falar japonês.
0: Ah, não precisa, porque eles lá no Japão eles falam inglês também. Se souberes falar inglês, vais terminar. Porque senão, se eles começam a falar japonês contigo, é que está bonito, não é? Eles põem-se lá nha, nha, nha, e o Gabriel não percebe nada. Então gostavas de ir ao Japão? É quando fores crescido ou gostavas de ir agora, assim ainda em criança, com a tua
6: quando
0: família?
6: Quando for crescido.
0: Pronto, que é para apreciares mesmo bem. Parece-me bem, temos aqui sonhos bons. Começamos ali pelo bife e vamos até ao Japão. Pronto. E agora já só falta ouvir aqui o Enzo, que eu sei que também tem assim um sonho à maneira, não
7: tens? Tenho dois.
0: Dois? Boa, diz lá.
7: O primeiro é que eu gostava de viajar pelo mundo. Uhum. E o segundo é que eu gostava de ser jogador de futebol.
0: Ah, dois grandes sonhos. Olha, qualquer um deles é possível. Nós temos que acreditar em nós, não é? Para viajares pelo mundo...
7: É dinheiro.
0: É dinheiro, pois é. Mas olha, podes ser um grande jogador de futebol, ganhares muito dinheiro e ires viajar pelo mundo. Portanto, tens que te focar numa coisa, que é, tens que estudar, porque os jogadores da bola também têm que estudar. Uhum. Engane-se quem achar que não é só talento, também é muito trabalho. E depois, vais jogar, qual é a equipa que tu gostavas de jogar, se fosses um grande jogador?
7: Benfica.
0: Gostavas de ir para o Benfica?
7: Sou
0: muito
7: bem.
0: Benfica. Portanto, ele ia jogar para o Benfica, ganhava muito dinheiro e a seguir ia viajar pelo mundo. Parece-me bem. Olha, vocês têm uns sonhos todos muito interessantes. Sim, senhor, nós vamos ouvir aqui mais uma canção e já voltamos porque vamos ter beijinhos, pois é, isto passou tão rápido. Vamos para já ouvir aqui o Panda e os Caricas.

0: E nós estivemos aqui a ouvir esta do Panda e os Caricas, Sou uma Taça. Hoje ninguém fez assim coreografia. Estávamos aqui todos a pensar quais eram os beijinhos que iríamos mandar, que era para ver se não nos esquecíamos de ninguém. O Filipe já está ali preparado para mandar os seus beijinhos, não estás?
1: Sim.
0: Então para quem é que vá?
1: Para o irmão, para a mãe, para o pai e para a família.
0: Muito bem, estás muito bem choqueiro, Filipe. E olha, eu quero saber se tu gostaste ou não de estar aqui na rádio.
1: Sim.
0: Foi a tua quarta vez. E depois agora vais para a escola dos meninos grandes, para o ano. Falta-te aí um ano letivo todo pela frente. Vais-te estudar muito?
1: Sim.
0: E vamos lá ver se amanhã tens o bife. Era bom, não era? Era mesmo bom. É mais fácil um bife do que ir ao Japão.
2: É muito mais fácil.
0: Beijinhos para ti, Filipe. Gostaste de aqui estar?
1: Sim.
0: E eu adorei receber-te. Muito, muito obrigada ao Filipe. E depois do Filipe, vamos falar com o menino que quer ir ao Japão. Olha, é mais difícil do que um bife, mas não é complicado. É possível. E os teus beijinhos vão para quem?
3: Para a minha mãe, para o meu pai, para o meu irmão, para o meu gatinho e para os meus avós.
0: Muito bem, também estás muito beijoqueiro. E eles estão todos a ouvir-te?
3: Devem estar.
0: Muito bem, senão a gente depois vai relembrar que podem ouvir no sábado. Gostaste de estar aqui?
3: Gostei.
0: Foi a tua segunda vez?
3: Foi.
0: E para o ano vais para a escola dos meninos crescidos. Também
3: Sim.
0: que corra tudo muito, muito bem. Muito obrigada e um beijinho também para ti. Obrigada ao Gabriel. E depois do nosso amigo Gabriel, vamos falar aqui com o Enzo.
4: Sim.
0: Tens aí beijinhos preparados?
4: Sim, para toda a minha família e abraços para os meus amigos.
0: Ah, muito bem, parece-me bem. Os amigos também levaram ali um abraço grande.
4: Sim.
0: E olha, e como é que foi esta quarta vez aqui na rádio?
4: Foi melhor.
0: Melhor? Olha, eu devo-te dizer a ti e a todos os teus amigos que vocês estiveram muito bem, leram muito bem e trouxeram uma história muito bonita. Estão todos de parabéns.
4: Obrigada.
0: E a senhora professora também. Um beijinho muito grande e olha, até para o ano. Até para o ano ele vai para a escola dos meninos crescidos. Agora pode ser a Maria. Oh, Maria, muito bem. Ela estava-me a ajudar a ligar o microfone. E os teus beijinhos vão para quem?
5: Para a família, para a mãe, para o pai, para o meu vizinho e vizinha, Filipe e Filipe, para os meus gatinhos, principalmente para o meu tio Flávio e o meu tio Diogo, fizeram anos ontem.
0: Pois foi. Nós mandamos aqui um beijinho para eles na rádio.
5: E um abraço para as minhas amigas e amigos.
0: Muito bem. E eu quero saber como é que foi, se gostaste de estar aqui comigo e com os teus amigos e com as tuas professoras.
5: Eu acho que adorei. Ah,
0: pronto, eu já estava aqui. Eu já estava aqui a ficar assustada, Maria. Eu acho que adorei. Eu também adorei receber-te. Obrigada, um beijinho grande.
5: Obrigada.
0: E depois da Maria, falta a Catarina e o Salvador. Oh, Catarina, e os teus beijinhos vão para quem?
6: Oh, os meus beijinhos vão para a minha mãe, para o meu pai, para a minha irmã que está na universidade, para os meus avós que me ajudaram a ajudar a ler e nas dificuldades.
0: Muito bem.
6: Para a madrinha da minha irmã, que eu chamo ela de Babi, e também para a minha gata que se chama Lua.
0: Muito bem, tantos beijinhos também. Olha, e como é que foi esta experiência aqui pela quarta vez?
6: Pela quarta vez, já é melhor.
0: Estás uma expert, isto já não custa nada.
6: Pois
0: olha,
6: não.
0: Um beijinho muito grande também para ti. E obrigada.
6: Obrigada.
0: E já só falta o meu amigo Salvador, que tem ali uns beijinhos preparados. Não tens, Salvador?
7: Tenho.
0: Para quem é que vão? Diz lá.
7: O meu pai, a minha mãe, minha irmã, o meu gato Pintas, minha gata Mila, a minha avó, minha tia, o meu vizinho David, os meus primos, dois primos Miguel.
0: Uhum.
7: Chamem-me Miguel os dois.
0: Muito bem. Olha, e como é que foi vires mais uma vez? Esta foi a tua quinta vez aqui na rádio, hã? Bom?
7: Sim.
0: Um beijinho muito grande. Eu gostei muito também de receber e até para o ano. Para o ano eles já não vão vir cá porque eles já vão ir para outra escola. Mas pronto, eu gosto sempre de dizer até para o ano. E pronto, os beijinhos estão todos. A professora Cristiana, temos que relembrar que isto vai repetir.
2: Claro, até porque quem esteve aqui em estúdio não ouviu a sua voz e vai querer ouvir. E para poder fazê-lo tem que ligar a rádio ou a internet no computador no sábado entre as 2 e as 3 da tarde.
0: É isso mesmo, professora Cristiana. Nós temos encontro marcado na próxima quinta-feira.
2: Claro que sim, cá estaremos novamente.
0: Obrigada à professora Leonor. Beijinhos grandes. Nós hoje recebemos o Salvador, o Enzo, a Catarina, a Maria e também o Filipe e o Gabriel. Acho que não me esqueci de ninguém. Maria, Filipe, Gabriel, Catarina, Enzo e Salvador. Beijinhos a todos. Fiquem bem.

0: Boa tarde, são 19 horas.
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0: Não tens que fazer o que os outros fazem. Tu não és os outros. Não tens que te encolher para caber naquilo que não te serve. Não te encolhas para caber em dias que não são a tua medida. Mete os dias por ti. Desenha-os de acordo contigo. Fala-os confortáveis. Não queiras uma vida curta nas mangas. Não tens de pensar o que os outros pensam, nem deixar que pensem por ti. Não faças cerimónia para estar na tua própria vida. Não te vejas ao espelho dos outros, nem vistas padrões com que não te identificas. Não vistas a camisola do que não tem a ver contigo. Não usas cores de que não gostes, nem últimos gritos que te silenciem. Segue a tendência do teu coração e vê como lhe assenta bem o amor próprio. Pensa nisto e seja feliz.
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0: Boa noite. São 22 horas.
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